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2: 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E a hora certa, 12:16.
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1: 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E a hora certa.
2: 3:14.
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0: 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E a hora certa.
1: 4:13.
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1: 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E a hora certa,
2: 4:59.

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1: Salve, salve, caminhoneiros e caminhoneiras de todo o Brasil! Posso chegar? Posso encostar? Por cá tá o Fernando Riquetti. Eu não vim sozinho, não. Vim com toda a nossa turma pra mais um Brasil Caminhoneiro. Eita, nós! Meia hora de música, informação das estradas e curiosidades do trecho. E vamos nessa, que o tempo, ó, não espera, não! Amortecedor, parceiro, parte importante do sistema de suspensão. E como ele sofre, hein? O amortecedor controla o vai e vem das molas quando você passa por um buraco, por exemplo. Eu conversei com Edson Vieira. Ele é representante de uma grande fabricante de peças automotivas. E o moço, ó, sabe tudo sobre amortecedor. Roda a matéria aí, Paulinho.
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3: Bom, então você acompanhou bem a evolução e conhece essa peça aqui como ninguém, né? E como ela tem um trabalho muito importante no dia a dia do motorista, não, Vera?
4: Com certeza, porque ela dá conforto, segurança e estabilidade ao caminhão e, consequentemente, ao caminhoneiro.
3: Vocês normalmente constroem uma peça dessa aqui para durar quanto tempo? Dá para dar uma previsão ou não?
4: Riquetti, assim, depende muito do tipo de caminhão, do tipo de serviço que ele faz e também de onde que ele roda.
1: Quando o motorista trafega com o amortecedor já desgastado, outros componentes do caminhão também são prejudicados. O Vieira mostra alguns sinais que indicam desgaste da peça. Um deles é vazamento de óleo.
4: O estado aqui das buchas, se elas não estão estouradas, rasgadas, se não tem nenhum desgaste nela. Isso aqui, visivelmente, você pode ver se ele não está quebrado na sua estrutura, batido, vazando óleo. Geralmente vai vazar óleo nessa região. E é uma coisa que a gente chama atenção, é um sistema de suspensão. Então, cada componente depende do outro. Então, para ele estar com todo o sistema funcionando em ordem, todos os produtos têm que estar em perfeito estado de funcionamento.
3: Até, por exemplo, quem gosta daquela moda de andar com a traseira do caminhão também arqueada, esse bichinho aqui acaba lá na frente sofrendo, coitado.
4: Então, quando você faz isso, você está aumentando o curso dele, forçando ele. Primeiro, ele vai estourar. Segundo, você vai perder totalmente a estabilidade do veículo. Quando você vai ter que fazer uma curva, você não tem a mesma estabilidade, podendo até tombar o caminhão.
1: O estradeiro Luiz Carlos Dias, de Mogi das Cruzes, região do Alto Tietê, aqui no estado de São Paulo, também conversou comigo sobre amortecedores.
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3: O Luiz está fazendo parte aí da galera da equipe dos Barrigas e Aço. O que você costuma transportar dentro do cilindro?
5: Um ácido sulfúrico.
3: Ácido sulfúrico. Caminhão, quando faz esse tipo de transporte, principalmente, tem que estar tudo funcionando 100%. Okay. E amortecedor, eu tenho certeza que é o item que não passa desapercebido na sua lista.
5: Não tem como, senão sai da estrada, né?
3: Eita,
5: na maioria das vezes, nos postos, né, onde a gente abastece, sempre tem várias valetas. Eu já procuro parar em cima da valeta, entro debaixo, dou uma olhada se está vazando alguma coisa.
1: Quem também conversou com a gente foi o estradeiro Marcelo Afonso. Ele é de São Bernardo do Campo, região do ABC Paulista. Vamos ouvir.
6: Hoje os trechos não são todos que tá bem trafegado. Traz muito transtorno para nós em parte de suspensão.
3: E quando a gente fala de danos à suspensão, é claro que tem uma peça muito importante que faz parte de todo esse conjunto que acaba sofrendo por demais, que é o danado do amortecedor, né, Marcelo?
6: Essa peça é uma das que mais sofre, hein, rapaz? Ela é uma peça que ela atende até uma certa quilometragem. Tendo em vista que muito buraco hoje na estrada, então constantemente tem que estar checando essa peça.
1: Ao perceber algum desses sinais estradeiros, faz o seguinte: leve o poçante até uma oficina, peça para o mecânico fazer uma revisão completa em todo o sistema.
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7: O Brasil, você sabe, tem hoje quase 76 mil quilômetros de rodovias federais. São as famosas BRs. E uma curiosidade que o pessoal do trecho tem é: por que essas estradas têm essa numeração? Será que isso segue uma lógica, segue um padrão? Claro que segue! E quem vai explicar tudinho pra gente é o nosso repórter especial Francisco Garonce. Vai daí, parceiro!
8: Para entender como funciona a numeração das rodovias federais, é preciso conhecer o mapa do Brasil e saber que a capital federal, Brasília, fica bem no centro. A partir de Brasília, saem 8 rodovias radiais. A partir da radial que aponta para o norte, começa a contagem. A primeira é a BR-010, que liga Brasília a Belém do Pará. Em seguida, vem a BR-020, que vai até Fortaleza. A 030 segue na direção da Bahia e a 040 vai até o Rio de Janeiro. A BR-050 passa por São Paulo e chega até o Porto de Santos. A BR-060 vai até a fronteira com o Paraguai. A 070 passa por Cuiabá, no Mato Grosso, e termina na fronteira com a Bolívia. E a BR-080 segue até o interior de Goiás, todas saindo de Brasília. Aquelas que ligam o norte ao sul do país são chamadas de rodovias longitudinais. E a numeração delas sempre começa com o número 1, como é, por exemplo, a BR-101, que liga o Rio Grande do Norte ao Rio Grande do Sul. Já as estradas...

0: com o Peru. Para as rodovias transversais também existe uma lógica, mas ao norte começa a numeração com zero. Passando por Brasília, é a numeração 50. E no extremo sul do país, ficam as de numeração maior, chegando a 99. E para completar essa variedade, existem as rodovias de ligação, que são aquelas que conectam duas rodovias, uma grande rodovia a uma cidade afastada, ou a rodovia até o limite fronteira com outros países. Essas rodovias de ligação começam sempre com o número 4. E os dois números seguintes, mais ao norte do país, começam com 00, chegando próximo a Brasília, o número 50, e seguem até 99 na direção sul do país. Mas a gente precisa ser bem honesto. Depois que surgiram os aplicativos de navegação, isso daí acaba ficando mais no campo das curiosidades. E essa conversa não termina aqui, a gente continua junto nas redes sociais.
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2: Ô parceiro, ouça esse texto. Ele foi escrito por uma caminhoneira. Presta atenção. Abre aspas. Não desistam. Vão falar mal. Vão pôr em dúvida o motivo de você querer estar na estrada. Vão duvidar que você seja capaz. Numa seleção, vão escolher homens menos preparados que você. Mas sigam em frente. Que isso sirva de incentivo para você se qualificar

0: e vencer. Fácil? Não é. Mas é possível. Fecha aspas. Pois é, quem escreveu isso foi a estradeira Débora dos Santos. Ela é um exemplo vivo de que persistência, ó, vale a pena. E eu conversei com ela, viu? É? Quer ouvir? Simbora nós!
1: Eu trabalho desde meus 6 anos de idade. O meu pai era um abusador, a minha mãe ajudava, nisso eu fugi de casa. Desde então estou pelo mundão, sem família, sem ninguém. Minha família, meus filhos, lutando, batalhando, correndo atrás. Morei na rua, passei fome, fui abusada na rua, apanhei muito. Eu trabalhava no circo do Beto Carreiro, sim, quando eu engravidei dela. Aí eu fui trabalhar num parque de diversão. Eu tive ela dentro de um baú. Ela com 3 dias de vida, eu tava trabalhando. Aí fui batalhando, batalhando, consegui alugar uma casa em Peruíbe. Lá em Peruíbe não foi nada fácil, lá não tem emprego. Lá era faxina, eu fazia faxina, roçava quintal, eu pintava casa, vendia sorvete, catava reciclagem, vendia bala no farol.
0: Podia faltar tudo, mas o principal em casa nunca faltou, viu? Amor e carinho.
1: Eu tirei minha primeira habilitação com o salário das férias. Só que eu pagava aluguel, babá. Então era muito difícil eu conseguir mudar minha carta. Toda moedinha que sobrava eu guardava e falava, eu vou ser motorista, eu vou ter uma profissão para dar uma vida boa para os meus filhos. Muitas vezes só tinha arroz em casa para comer, muitas vezes não tinha nada, tinha que pôr leite, água no leite para dar para os 3. Porque o que eu mais ouvi, você tá abandonando seus filhos, você não presta, você não vale nada. Falava pra todo mundo, meu sonho é ser motorista porque eu quero dar uma vida boa pros meus filhos. Tirei forças, não sei de onde, eu não tive uma pessoa pra me apoiar. Ainda é difícil, tem preconceito. Tem vezes que eu sinto vontade de abandonar o caminhão no meio da estrada e ir embora. Mas aí eu lembro deles, aí eu vou e vou atrás.
0: E assim como a Débora, muitas mamães viajam com a saudade e orgulho, dividindo espaço no peito. No fundo, elas sabem que nenhuma distância é maior do que o amor que elas sentem por seus filhos.
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0: E vamos de música! Zé Neto e Cristiano!

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3: Ah, com o preço do diesel lá nas alturas, uma oferta tentadora no posto, pode esconder um grande problema para o caminhoneiro, viu, gente? Porque o diesel adulterado, olha, compromete o desempenho do veículo, aumenta os custos de manutenção e pode até deixar o caminhão parado na estrada. Ouça o que diz o Carlos. O Carlos é especialista em combustível.
4: Como tributação no diesel ela é um pouco menor do que os demais combustíveis, o incentivo à fraude tributária, tá, ele é menor. E quando você substitui mesmo um produto que você pratica um ato de adulteração, você vai substituir por um outro tipo de produto, em função também até de que o preço do diesel, tá, comparativamente à gasolina, ele não está no mesmo patamar, não existe muito incentivo de se trocar um produto A para misturar no óleo diesel. E também não é tão fácil você achar adulteração de produto para o diesel. Você acha muito mais fácil, tem muito mais disponibilidade de outros tipos de correntes leves, solventes, etc., que se associa e tem características físico-químicas muito mais parecidas com a gasolina. Mas acho que tem que ter alguns cuidados. Você ter, de repente, um ponto de abastecimento, né, totalmente deteriorado, com um nível de precificação que é impossível de ser praticado. Pode até ser que o produto esteja ok, né, sob a ótica de qualidade. Mas provavelmente é um produto que tenha sido desviado ou roubado. Então não tem milagre. Os preços são muito próximos, porque o mercado de combustível no mundo inteiro é assim. Não tem como na bomba ele ser muito diferente. Não tem como. Esse é o mercado de combustível, é assim.
3: É isso, parceiro. Na estrada, ó, milagre não existe. Se o diesel tá barato por demais, vale a pena investigar, viu? Afinal, o que você economiza na bomba pode acabar gastando, e muito, na oficina.
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1: E agora tem moda boa.

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3: Bom dia a toda a galera do transporte que tá levantando, que tá ancorando agora pra puxar as cortinas, pra puxar uma peluquinha. Dona Vivian tem competição hoje aí em São Bernardo do Campo com as meninas da ginástica rítmica de Itapetininga aqui, né? As férias estão tudo de pé, a criançada e ela que já embarcaram com a graça de Deus, pegando Castelo Branco aí, sentido a capital da fumaça. E que é, tamo aqui, viu? Tamo na corujinha aqui, ancoramento no que chegar sossego, H2O molhando a paisagem aqui, tá bom? Fazer um suco de urubu qualificado daqui a pouco ali. Fica com Deus, com os anjos, irmão.
1: Valeu, cabeça. Obrigado pela audiência. É, hoje inverteu o trem, né? Vai a esposa com as filhas encarar o tapete preto e o homem só passando aí o suco de urubu. Só passando o tradicional café cavalo, hein? É, café cavalo é aquele que vai muita água e pouco, pouco, pouco, pouco. Manda um alô que pra nós é sempre muito importante receber o teu recado. DDD 11 São Paulo 96082-5819. 96082-5819. Rapaz, tomar um cafezinho aí. Tá bom esse café, professor? Pera aí, dá um pouquinho pra mim, pô.
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1: É, turma, e assim a gente encerra mais uma semana do Brasil Caminhoneiro. Passou voando, hein? 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Olha, um grande abraço do Riquete a toda a nossa turma estradeira. Bom final de semana e até segunda-feira, se Deus quiser. Tchau, turma!
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0: 5:32.
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4: Alô, bom dia. Buongiorno, bom dia, bom dia, bom dia. Cui levendre, hoje é sexta-feira. 11 romai del mese. E santos de giorno, santos do dia, São Dídimo, São Diomedes, São João Gabriel Perbori. Estamos na 23ª semana do tempo comum, hoje é sexta-feira, dia de penitência. Lua nova. Lucas capítulo 6, versículo 40. Discípulo não está acima do mestre, bem preparado terá, será como o mestre. Repetindo, o discípulo não está acima do mestre, bem preparado será como o mestre. Machado de Assis escreveu: saudade, esse sentimento de vazio que me tira o sono, um caminhar à luz da lua, à beira-mar. Vamos avante, Alora, vamos em frente. O Flamengo ganhou ontem 2-0 lá. Uma vitória expressiva. Não digo expressivo, é importante.
5: Jogar lá não é fácil, nas alturas.
4: Bom dia, Chico, eu sou Isaura, lá do Alto Providência. Toca Rodrigo e Praiano, Voo do Condor.

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Sì, 5:38. 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

0: 5h44.
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João Carreiro e Pardinho.

0: 5h48.
1: Bom dia. Você que é torcedor do Flamengo, então, o Flamengo ganhou. Como diz aqui nosso ouvinte, que o Paulo Vitor, não foi um bom jogo do Flamengo. Não foi. Mas foi um jogo de sabedoria. Ficou observando o adversário e foi lá e creu. Pouco de sorte também tem que ter, né? Tomou uma bola no pé da cajarana, de o saudoso Silvio Luiz. Teu erros fatais. Bom dia, Paulo Vitor. Vamos trabalhar. Quem tá contente também, feliz da vida. A Idalina, ela ficou muito feliz com o Flamengo dela, então vamos nós.

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Sì. Oh. 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

0: 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Cadê o Rex? Rex? Dormindo. Ah, tá nada. Rex? Cadê o pessoal? Tô tirando leite. Buongiorno, de mandar servaque, demo? De bisonho. Catando galinha, catando ovo. Bom dia. Bom dia, as galinhas já voltaram cedo hoje, as galinhas, não? É, deve ser o inverno. Deve ser, né? Vamos lá, anuncia. Isso, Adamastor, muito bem. Aqui nas montanhas.
1: 6 horas.

0: pela intercessão Nossa Senhora Aparecida, Jesus tome conta, a Virgem Maria tome conta de todo e cada um de nós. Pela força do Cristo que está vivendo na unidade de todo e cada um.
1: Dai-nos sempre nesta vida paz e amor do bom Jesus.
2: Ó Maria Santíssima, que em vossa imagem milagrosa de Aparecida espalhais inúmeros benefícios sobre o Brasil. Eu, embora indigno de pertencer ao número dos vossos servos, mas desejando participar dos benefícios da vossa misericórdia, prostrado a vossos pés, consagro-vos o entendimento, para que sempre pense no amor que mereceis. Consagro-vos a língua, para que sempre vos louve e propague a vossa devoção. Consagro-vos o coração, para que depois de Deus vos ame sobre todas as coisas. Recebei-nos, ó Rainha incomparável, no ditoso número dos vossos servos. Acolhei-nos debaixo da vossa proteção. Socorrei-nos em nossas necessidades espirituais e temporais, e sobretudo na hora da nossa morte. Abençoai-nos, ó Mãe Celestial, e com vossa poderosa intercessão, fortalecei-nos em nossa fraqueza, a fim de que, servindo-vos fielmente nesta vida, possamos louvar-vos, amar-vos e render-vos graças no céu, por toda a eternidade, assim seja. Pela intercessão de Nossa Senhora Aparecida, Rainha e Padroeira do Brasil, a bênção de Deus Onipotente, Pai, Filho e Espírito Santo, desça sobre vós e permaneça sempre. Amém.
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3: Olá, bom dia, bom dia, bom dia, bom dia, bom giorno. Qui le vendre, hoje é sexta-feira. Dia de penitência hoje, lua nova também. Então, estamos na 23ª semana do tempo comum, por litúrgica verde ou a escolha do presidente da Assembleia. Que dirige a Assembleia. E Santi de Giorno, hoje é São Dídimo, Santa Diomedes, São João Gabriel Perboire. Lucas, capítulo 6, versículo 40. O discípulo não está acima do mestre. Bem preparado será como o mestre. Machado de Assis escreveu: saudade, esse sentimento de vazio que me tira o sono, um caminhar à luz da lua à beira-mar.

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O café oscila muito. Você abriu o mês em 1603, ontem ele subiu um real, para não falar que não subiu nada. Então foi para 1514. Tá? 1513 foi para 1514 na saca de bebida dura. Bebida Rio, Riado, 1263 ele abriu o mês, ontem ele fechou em 1215. Caiu e subiu nada. Baixou. O Conilão abriu o mês em 963. Ontem deu 933. Oscilou para baixo também. Então os preços ficaram assim: 1514 bebida dura, 1215 bebida Rio e 933 o Conilão. Agrião 4,55 estável, alecrim caiu 14,29, alface crespa lisa americana também caiu 3,33, alho porró R$13,04, preço muito bom, estável. Almeirão 1,82 também estável, brócolo comum 5,26 também estável, brócolo ninja 4,38 subindo. Cebolinha, 6,26, aliás, 5,26, mantendo o preço. Chicória, 3,45 também mantendo o preço. Coentro, 5,26 subindo, mantendo o preço. Couve, 4,55 mantendo o preço. Eco. Couve chinesa, R$1,05, subiu. Couve flor branca, aquele engradado com 8. 21 a 25 caiu bem o preço. Espinafre primeira R$4 estável. Manjericão 8,33 fraco. Hortelã R$9,09 estável. Mostarda 3,57 estável. Repolho híbrido 1 a 1,4 caiu o preço. É ótimo. Repolho roxo, R$2, subiu um pouquinho, mas muito fraco o preço do repolho. Repolho não pega marcha já tem um tempo. Rúcula, R$5,56, estável. Salsa, R$5,88, estável também. Salsão, R$8,33, baixou. Serralha, R$4,55, estável. Taioba, R$7,14, fraco. Abóbora jacaré, R$1,91, subiu um pouquinho. A japonesa, R$2,34, também subiu. Abobrinha princesa, R$2,18, caiu. Abobrinha italiana, R$2,44, subiu. Berinjela, R$3,90, subiu. Chuchu, R$1,67 a R$1,78. Deu preço médio R$1,72, o chuchu. Muito bem, vamos lá. Giló compridinho, redondinho é o mesmo preço, R$4,70 caiu. Milho verde com palha, R$3,05 fraco. Sem palha na bandejinha, R$7 fraco também. Pepino japonês, R$3,17 subindo. Pepino comum, R$2,78 subindo. Pimentão amarelo, R$8,38. Fraco. Razoável. Mas é fraco, fraco. R$8,38. Pimentão vermelho, R$8,38 também. Pimentão verde, esse está subindo com um gosto. R$5,16 a R$6,33. Deu um preço médio R$5,67. Subindo. Quiabo, R$9,09 subindo. Tomate cereja, R$5,67 subindo. Tomate italiano, R$7,50.
Tomate longa vida aí está o nosso. Caiu um pouquinho, mas o preço está muito bom, nem conta. R$6 a R$7, deu o preço médio R$6,38. Muito bom preço no tomate longa vida extra 2A. É. Vargem Rasteira 9,71, aqui vale essa aqui. Vargem Macarrão 4,55, fraco. Mandioca do Nene caiu. É, mas é, não é fácil não. R$2,80, R$3, deu preço médio R$2,90. Alho brasileiro 5/6, 18 conto, preço bom no alho brasileiro. Em prestação, argentino também chegou aí com um 18,58, subindo. Batata Iacon R$3, batata baroa 8,33, preço bom subindo. 8,11 a 8,44, deu preço médio 8,33 na batata baroa. A batata lisa Ágata, a tradicional, 4,70 subindo. A batata doce, 3,67 estável. E a batata lisa Aster, 4,67 a 4,93, preço médio 4,80. Bom. É, vamos lá, beterraba, 2,30. Vamos lá. Cará, 3,55. Cebola amarela, 5,28. A cebola roxa, 5,68. Subindo, as cebolas estão subindo. Ó. Gengibre, fraco. Gengibre tá igual o preço da mandioca do Nene. Não sobe, né? 2,26 da 2,86, que deu 2,54 no preço médio. Melhoradinha, muito pouco. O inhame vai bem, fica quieto. O inhame fica quieto, que subiu de uma vez. Ele ficava em R$2, R$3, R$4,33 a R$5 o quilo do inhame. Muito bem, senhor inhame, subiu, né? O abacate comum, fraco também. R$2,11, R$2,50, R$2,33 no preço médio. A batata figo, batata, banana figo, R$2,63. A maçã, R$4,50. A nanica, R$3,50. A ouro, R$4,50. Banana ouro. É, banana prata, R$5. E banana terra, R$6. Subiu e ficou, hein? Passou, recuperou o seu primeiro lugar, que ela andou durante muito tempo em primeiro lugar, depois perdeu para banana prata. Agora ela recuperou de novo banana terra, R$6, mínimo e máximo. Preço muito bom. Coco seco, 7. Isso não sai daí. Coco verde, 3, também não. Goiaba vermelha, 5,47, subindo. Bom preço. Mais o que aqui? Laranja 96,140 para suco, 1,74, 1,72, subindo. Mais o que aqui? Lima da Pérsia, 5,3, caiu. Limão siciliano, 7,33, caiu. Mas tá bom o preço ainda. Limão Taiti, bom. Taiti? Você tem limão Taiti para vender? Aproveita, mas tira ali bom, madurinho, ó, assim, verde, cascão. R$12 o quilo do limão Taiti. Nunca falei isso aqui. Eita maravilha, hein? Ele deu até uma caidinha assim, mas 12 conto o quilo de Taiti. Maçã Fuji, 6,70. Maçã Gala, 6,63. Mamão Formosa, 5, estável. Havaí tipo 18, 3, tá bom para comprar, hein? 2,91 a 3,18, preço médio 3,4. O papaya. A manga Palmer cheirosa, R$6. A Tome também, R$6. Maracujá azedo,
Flamengo, os flamenguistas tomaram ontem porque dava uma corrida, o bicho apontava os bofes pra fora. R$10 maracujá azedo. Melancia redondinha graúda, R$2,45 subindo. Melão orange, R$11,79. Morango, 20 conto a caixa. Nem sem choro. Mínimo e máximo, portanto, preço médio R$20. A tangerina Poncan. Acabou, né? R$5,19 a R$5,37. Preço médio deu R$5,28. Ovo codorna, 104, 108, 106 no preço médio, fraco. Ovo branco, 141, 143, fraco no preço médio, 142. O vermelho, 170, 172, fraco também. Amendoim com casca, 7,73, fraco. Feijão preto, 5,56, também fraco. Feijão vermelho, 5,67, fraco também. Milho seco, 2 conto, estável. Farinha de mandioca, 4,40, estável. Fubá, 4 merréis, estável. Uva passa, 13,63, pronto.

Bom dia, Chico, bom dia. Eu sou Nice Discher, de Tijuco Preto, e hoje quero parabenizar meu irmão Edu Discher, que está completando mais um ano de vida. Feliz aniversário, meu irmão, que essa data possa se repetir por muitos anos e que Deus continue abençoando sua vida com as mais ricas bênçãos. De te amo muito. Toca a música do Feliz Aniversário de Leandro e Leonardo. Bom dia também para Tainara Bolzan, que está fazendo aniversário hoje. Isso mesmo, da turma. Oferecimento da turma das 5h30, da turma das 6h30. Bom dia, parabéns para você. Tá? Felicidades, que os anjos da guarda te aguardem. O Edu e a Tainara.

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Tibério Guiço pediu a música aqui. Não, Posta Quá. Pescador e Catireiro, Cacique Pajé, Devedaré Malora.

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3: Alô, bom dia, bom dia, bom dia. Finito, Cacuisto.

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0: Uma nota de falecimento, a família Borini comunica com pesar o falecimento do senhor Zeferino Borini, popular Zé Borini. Seu corpo está sendo velado na capela mortuária, funerária, melhor dizendo, de Venda Nova, onde sairá hoje às 12 horas para o cemitério Padre Emílio. O seu sepultamento será às 16 horas no cemitério local. Estamos comunicando com pesar o falecimento do senhor Zeferino Borini, popular Zé Borini. Agora aqui nas montanhas,
2: 7h27.

Na Gazeta de hoje, o Ministério Público do Espírito Santo quer descobrir os donos dos 5 aviões da Apex. 5 aviões, hein? A frota é composta por 2 Cessna Citation Bravo e 3 Super King Air B200. Eu tinha uns 4, 5 aviões, mas acho que não é meu nome. Cara. Vá lá. Não sabe quem é, que é isso?

na Gazeta hoje. 7h28 agora. A empresa Santa Maria investe 60 milhões em nova hidrelétrica, né, que deve sair, criar 300 empregos. Empreendimento no Rio Cricaré deve começar a operar em 2029. O grupo também estuda projetos de baterias, biogás e biometano. Um político da velha guarda. A Justiça Eleitoral barra a candidatura de Luiz Paulo. O ex-prefeito de Vitória foi considerado inelegível após condenação por improbidade administrativa. Ele é candidato a deputado estadual. O TE votou nesta quinta-feira para indeferir a candidatura de Luiz Paulo Veloso. Ele disputa uma vaga de deputado estadual nas eleições de 2026. O ex-prefeito de Vitória foi considerado inelegível após ser condenado em 2024 por improbidade administrativa pelo Tribunal de Justiça do Espírito Santo por utilizar um servidor do Estado em atividades particulares. O caso teria ocorrido em 1998. Meu Deus, agora... Quando exerceu o cargo de prefeito, na ocasião, Luiz Paulo teria usado o servidor do Espírito Santo Serviços Gerais, Serves, para realizar atividade doméstica na sua residência. O relator Américo BD, Freire Júnior, entendeu que há irregularidade na candidatura por conta da condenação e foi acompanhado por unanimidade para os demais juízes. A decisão ainda cabe recurso.

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Bom giorno, bom dia. Um bom dia pro Wilson Lázaro, o que que você quer ouvir aqui? Ah, o Baitaca. Então, vamos soltar o Baitaca aqui.

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3: 7:38.
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1: Adesso o quê? Que hora que ele é?
2: 7h40.
1: Mais é tarde? 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Wilson, então vamos lá com o Baitaca aqui. Baitaca lamentavelmente está lamentando a vida.

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dos técnicos mais bem pagos do mundo. Primeiro, Simone Inzaghi, né, do Al Hilal. 26 milhões de euro. Porca miséria. Depois, o segundo é o do Atlético de Madrid. É o Diego Simeone. 23 milhões de euro. Luiz Henrique, do PSG, 20 milhões. Mike Arteta, do Arsenal, 17 milhões. Oliver Glasner, do Nottingham Forest, 15 milhões de euro. Xabi Alonso, 13 milhões. José Mourinho, que está no Real Madrid agora, 12 milhões. Ange Postecoglou, Al Nassr, 11 milhões. Adoni Iraola, Liverpool, 11 milhões de dólares. Enzo, 11 milhões. Luciano Spalletti, 11 milhões. Carlos Ancelotti ganha 9,4 milhões e 430 mil euros por temporada. Eita ferro, esse é um país que vai pra frente.

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O Daniel Vorcaro, caro mesmo, hein? Esse custou caro mesmo. Fazia das festas uma forma de estreitar laços, conquistar aliados, agradar figuras da República. Que podridão aquele Brasil, hein? Brasil, estou falando aqui, tudo que é ligado a governo. Não, os moradores não tem nada a ver. Ele agradar as figuras da República, estratégia para seus interesses. Em 2023, escalou duas pessoas para organizar uma festa de Halloween. Ex-ministro Jair Bolsonaro, Fábio Faria, ficou responsável de convidar alguns poucos homens. Já o promotor, o promoter, Tiago Polo, encarregou-se de buscar muitas mulheres. No fim, a festa contou com a presença de 20 homens e 120 mulheres. Hein? Como é que é? Presença de 20 homens e 120 mulheres. Vorcaro tinha preferência por determinado tipo de mulher para lotar a pista de dança. Só menina nova. Ninguém... Isso aqui é a Folha de São Paulo que está colocando. Hein? Ninguém podia usar celulares retidos na porta do evento. E o objetivo era atrair novinhas, integrantes do casting de três grandes agências de modelo, Mega, Ford e Joy. A festa ocorreu no dia 31 de outubro de 2023, numa terça-feira, na boate Madame Underground Club, conhecida como Madame Satã, em São Paulo. Nossa. E você tava trabalhando, tá? Você devia ter duro danado, hein? Cheio de casa já, esbugaiado, sua esposa, seu pessoal. Era uma terça-feira, você lembra? Você não lembra não, né? Ai, ai. Bom, vamos lá. No dia 24 daquele mês, segundo mensagens do WhatsApp que constam no relatório da Polícia Federal, na qual a revista Piauí teve acesso, o ex-ministro Fábio Faria, né, quem não fez, trocou de duas informações importantes com Vorcaro: Davi e Pacheco fechado para a terça. Davi Alcolumbre, né, e o Pacheco. Ei, você estava trabalhando também nesse dia? Você é bobo, vamos lá. Chamei Toffoli também, disse. Oh, mas que referindo-se aos senadores Davi Alcolumbre, Davi Rodrigo Pacheco e o ministro Dias Toffoli do Supremo. Em seguida, Faria escreveu a Vorcaro: Davi tá louco perguntando se as suíças vão vir. Eu tava trabalhando? Tava trabalhando. Vamos lá. Mas o que que tem? Se der um. Vamos trazer as suíças, né? E na segunda, quero ir lá no banco com os meus sócios do escritório. Em resposta à presença das suíças, Vorcaro respondeu: virão sim. É que eles traziam mulheres que não sabiam falar a língua portuguesa, portanto não tinha perigo de vazar a informação porque não sabia nada. Ai, ai. Esse print sobre as suíças foi publicado no site Fatos Online. Agora a Piauí teve acesso a detalhes completos. No dia 25 de outubro. Tá trabalhando também, 25? Você bobinho. Vamos lá. Em paralelo com as conversas com Faria, Vorcaro trocou mensagens com o promotor Tiago Polo. Irmão, costurei várias agências para a gente conversar. Mega, Ford, Joy, só traz mulheres novinhas, hein? Enfim, quando quiser retornar esse assunto, me fala, escreveu Polo Avorcaro, para falar de recrutamento de mulheres para a noite de Halloween. O banqueiro mencionou uma quarta agência. Irmão, a ideia da Aluri é

Dentre outras coisas, nas mensagens, Vorkaro deu mais detalhes sobre a festa, mas teve o cuidado de nunca revelar o local exato para evitar vazamento. Vai ser um lugar perto de Rosewood, ultra tranquilo, diz ele. Era o Madame Satã, mas ele apenas dizia que ficava nas proximidades do hotel de luxo localizado no bairro Bela Vista, perto da Avenida Paulista. Mais adiante, o banqueiro destacou ou detalhou sobre a proporção entre os convidados e o risco de superpopulação. Cara, tem 120 mulheres e 20 homens. Tô tendo que tirar mulheres porque não tá cabendo. Que coisa, né? Fábio Faria escreveu ainda, com iniciais MV. Iria ligar para Vorkaro para perguntar se poderia chamar o Wesley. O safadão? Não, deixa eu ver o que é esse Wesley aqui. Vorkaro respondeu: óbvio, né? Tudo indica que MV seja uma referência do advogado Marcos Vicente Furtado Coelho, que trabalha para os irmãos Wesley e Joesley Batista, né? Eles estão no meio desses troços há muito tempo, hein? Eita, olá. Por que que o cara nunca se... O ex-presidente da OAB... Olha aqui onde ele está. Por isso que ele nunca falava nada. Marcos Vinícius também atua como advogado de Vorkaro. Segundo dados da Receita Federal, Vorkaro pagou 27,5 milhões de reais ao escritório do advogado só no ano 2025. Sobre a expectativa de presença de Wesley na festa, Vorkaro diz a Faria: vai ser bom demais. O banqueiro, sempre atento à privacidade dos convidados, reforçou: telefone na porta. E Faria retrucou: e segurança dentro. Ah, tenso.

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Pois é, gente. 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Assim não. Agora aqui nas montanhas 8 e 12.

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O negócio era o perigo de vazar informações ou imagens. Aqui Vorcaro, não se sabe se Vorcaro está irônico, pois a mensagem anterior ele detalhou a dinâmica do evento. 120 mulheres convidadas, metade estrangeiras, todas novinhas, proibidas de usar celular, na presença de 20 convidados homens. Faria, que é o assessor lá dele, então mandou um áudio para Vorcaro descrito na íntegra, com a transcrição da Polícia Federal.

presença de 20 convidados homens. Faria, então, Faria, né, que é o assessor lá dele, então mandou um áudio para Volcard escrito na íntegra, com a transcrição da Polícia Federal. Alexandre de Moraes. Eita, peraí.

Depois embaixo, né, Dias Toffoli, Davi Alcolumbre e Rodrigo Pacheco negam ter ido à festa. Ah, tá bom. 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

A nota de falecimento, a família Borini comunica com pesar o falecimento do senhor Zeferino Borini, popular Zé Borini. Seu corpo está sendo velado na capela funerária de Venda Nova, de onde sairá hoje às 12 horas para o cemitério Padre Emílio. O sepultamento será às 16 horas, no cemitério local. Estamos comunicando com pesar o falecimento do senhor Zeferino Borini, popular Zé Borini.

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Bom dia.

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Só está no sistema online. Bateu um ventinho, tchau.

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0: Eleitores de 25 a 44 anos, que José Roberto Toledo chama de geração 2013, formam o principal obstáculo para a reeleição de Lula, segundo a análise de séries do Datafolha, apresentado na hora do canal UOL. O tema é um dos destaques do episódio desta semana, o podcast com o jornalista Thaís Bilenque e José Roberto de Toledo, está disponível também na plataforma. Para reduzir a margem de erro e em recorte com idade e gênero, Toledo diz que o Instituto agregou rodadas de pesquisas com resultados semelhantes, somadas bases, permitindo acompanhar o movimento ao longo do tempo.
1: Tá bom. Vamos lá fazer o quê?
0: Ataíde Alexandre.

Aqui nas montanhas, agora 8h41. 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Ontem o Bruno Henrique foi o que menos sentiu o peso ou a leveza das alturas. Correu muito.

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3: Foi perdida a carteira com os documentos de Terezinha Aparecida Bueck de Oliveira, entre a Caixa Econômica Federal e o Posto de Saúde da Vila da Mata. Se tiver informação, a gentileza entrar em contato com a Rádio FMZ. Foi perdida uma carteira com todos os documentos de Josenir Rubete de Souza. Josenir Rubete de Souza. Quem tiver informação, gentileza entrar em contato com a Rádio FMZ. Nesse sábado vai acontecer o Bazar Solidário da Fraternidade Espírita Boa Nova, cujos recursos ajudam a manter as ações de assistência social desta instituição. Será sábado, dia 12 de setembro, às 9 horas, das 9 às 17 horas. Local, sede da Fraternidade Espírita Boa Nova, Rua Jacobina Calimã Del Pulpo, Jacumina Calimã Del Pulpo, 57, no bairro Itapera. Vá fazer uma visita e terá muitas novidades. Agora, documento que foi encontrado. Foi encontrado o documento de Brás Cipriano de Souza, próximo à loja Nutrientes Purina, em Venda Nova. Quem tiver o contato ou outras informações do proprietário, gentileza informar a Rádio FMZ. Tá bom? Tá bom.

Em Portugal, pedidos de ajuda financeira para voltar ao Brasil crescem mais de 50%, segundo o UOL. O programa chama-se Apoio ao Retorno Voluntário e Reintegração. Ele é destinado a pessoas em situação de vulnerabilidade socioeconômica, independente da região onde vivam ou estarem em situação de migratória ou regularizada. Recentemente, o que chamou atenção foi o crescimento no número de brasileiros recorrendo a essa ajuda. Nos primeiros 7 meses do ano, a quantidade de pessoas pedindo apoio subiu mais de 50%. Em comparação ao mesmo período do ano passado. É um indicativo de que o sonho português tem virado uma desilusão para muitos. No formato atual, o programa começou em 2024, mas desde então a tendência é crescente. Em todo o ano de 2024, 432 brasileiros fizeram a inscrição pedindo apoio para o retorno. Um volume que foi ultrapassado apenas nos 7 primeiros meses, já de 2016, já 470 pessoas pediram ajuda para voltar para o Brasil, e uma média de 44 pedidos por mês este ano. A média mensal está em 67, o que significa um aumento de 52%.

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0: 9:15.
2: 9:15. Bom dia para você, bom dia Venda Nova, bom dia região sul-serrana do estado do Espírito Santo. Estamos no ar. Programa Amanhã Você até às 13 horas. Hoje é sexta-feira, agradecendo aí, Papai do Céu, mais uma sexta-feira, mais um final de semana chegando, mais uma semana se encerrando. Dá o nosso bom dia para todos que estão sintonizados, hein? Nós vamos de praxe para o Instituto Incapé Coordenação de Meteorologia para poder ver a previsão do tempo para hoje, que é sexta-feira, hoje que é dia 11 de setembro. Nesta sexta-feira, o tempo segue com predomínio do céu aberto e poucas nuvens em grande parte do Espírito Santo. Não há previsão de chuva em todo o estado. As condições de tempo são influenciadas pela atuação de um sistema de alta pressão atmosférica em alto mar, que favorece a ocorrência de ventos predominantes de norte e dificulta a formação de nuvens carregadas. As temperaturas apresentam um leve aumento em todas as regiões e seguem elevadas durante o período da tarde. Aqui na terrinha, região serrana, sol entre algumas nuvens, sem previsão de chuva. Nas áreas menos elevadas, a temperatura mínima é de 19, máxima de 27 graus, ou seja, bem quente. Nas áreas mais altas, a mínima é de 17, máxima de 24 graus Celsius. É a previsão do tempo aí para hoje, sexta-feira. Sextou, hein? Segundo o Instituto Incapé Coordenação de Meteorologia. A gente começa a mandar os alôs, bom dias, hein? Os telefones estão liberados aí para você pedir a sua música, para você mandar o seu alô, e a gente vai começando aqui com um programão bom demais até às 13 horas. Eu convido você a ficar juntinho com a gente nas ondas da Rádio FMZ, a Rádio da Família. Girls Go Wild, LP, animando nossa sexta.

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1: 9:27.
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5: Nove horas 28 minutinhos, foi perdida aí a carteira com os documentos de Terezinha Aparecida Bueque de Oliveira, entre a Caixa Econômica Federal e o posto de saúde da Vila da Mata. Quem tiver informações, por gentileza, entrar em contato conosco aqui na Rádio FMZ, hein? Vamos de recado aqui na Rádio da Família. 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Hora certa aqui nas Montanhas Capixabas, Jovem Dimas.
1: 9:29.
5: 9:29, a gente vai junto até às 13 horas. Shawn Mendes, Heart of Gold. Animando nossa sexta-feira. As melhores músicas aqui na Mais Ouvida Sul Serrana.

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2: 9h41. 9h41, nós vamos que vamos aqui na pegada do Manhã Você até as 13 horas. 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
4: 9:56.
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6: 9:58. Vamos de alô, quem tá sintonizado com a gente. Patrick Los Neto. Ótima sexta-feira para você também, meu jovem. Bom demais, hein? Sandrinha Busato, Bananeiras, bom dia, Sandrinha. Bom dia, Edmar, tudo bem? Gostaria de ouvir a música do Paul McCartney, oferecendo aí pra você e pra todos os ouvintes da rádio. Obrigado, tenha um excelente final de semana. É a Lady lá da Providência, bom dia pra você também. A gente vai tocar a música aqui agora, então, do Paul McCartney, Sei, Sei, Sei. E tem a participação aí do Michael Jackson, hein? Bom dia pra você também, uma ótima sexta-feira. Vamos juntos na pegada.
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6: 10:13 aqui na Mais Ouvida Sul Serrana. 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Vamos de achados e perdidos aqui na Rádio da Família. Foi perdida uma carteira com todos os documentos em nome de Josenir Rubete de Souza. Quem tiver informações, por gentileza, entrar em contato conosco aqui na Rádio da Família, hein? Sexta-feira, hoje é sexta-feira, sextou! E a gente vai seguindo aqui até as 13 horas. O melhor das músicas nacionais e internacionais. Aquele grande alô, aquele grande bom dia para você, querido ouvinte que está em sintonia conosco aqui nas Montanhas Capixabas, aqui na Rádio da Família.
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6: Vamos de R.E.M., Imitation of Life, música bonita aqui na rádio, hein?

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1: Está no ar Raízes de Pindobas, com as notícias do primeiro distrito turístico do Espírito Santo.
2: Praia, montanha e natureza, no mesmo roteiro. É assim que o Espírito Santo quer conquistar os turistas argentinos. As montanhas capixabas entraram na estratégia depois que pesquisas apontaram o interesse desse público por destinos serranos brasileiros. E tem novidade no ar. Um voo experimental entre Vitória e Buenos Aires está previsto para outubro. Uma oportunidade para apresentar aos argentinos um Espírito Santo que vai do litoral ao agroturismo das montanhas.
1: Saiba mais no jornal Raízes de Pindobas, distribuído gratuitamente na região.

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2: Nota de falecimento. A família Borini comunica com pesar o falecimento do senhor Zeferino Borini, popular Zé Borini. Seu corpo está sendo velado na capela da funerária Venda Nova, de onde sairá hoje às 12 horas para o cemitério Padre Emílio, e seu sepultamento será às 16 horas no cemitério local. Estamos comunicando com pesar o falecimento do senhor Zeferino Borini, popular Zé Borini.
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1: 10h45, faltam 15 minutos para as 11 da manhã, aqui sexta-feira abençoada nas Montanhas Capixabas. E eu gostaria de lembrar você, querido ouvinte aí que está sintonizado com a gente, que neste sábado amanhã acontecerá o Bazar Solidário da Fraternidade Espírita Boa Nova, cujos recursos ajudam a manter as ações de assistência social desta instituição. Será amanhã, sábado, dia 12 de setembro, das 9 da manhã até as 17 horas. Lá na sede da Fraternidade Espírita Boa Nova, na rua Jacomina Calimã Del Pupo, número 57, bairro Tapera. Vá fazer uma visita e terá muitas novidades, hein? Vamos que vamos da pegada, vem chegando aí o Lulu Santos, animando a nossa sexta-feira.

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6: 11 horas, um minutinho aqui na Mais Ouvida Sul Serrana. Nós vamos seguindo com Manhã Você até as 13 horas. Daqui a pouco a gente vai parar um pouquinho para poder, por causa da propaganda eleitoral gratuita, hein? Às 12 horas, hein? Mas depois a gente retorna e continua até às 13 horas, sempre com muita animação aqui na Rádio da Família, hein? Vamos de recado? 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Vamos agitando a nossa sexta-feira. Vem chegando o Alemão do Forró, hein?
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2: Nota de falecimento. A família Borini comunica com pesar o falecimento do senhor Zeferino Borini, popular Zé Borini. Seu corpo está sendo velado na capela da funerária Venda Nova, de onde sairá hoje às 12 horas para o cemitério Padre Emílio, e seu sepultamento será às 16 horas no cemitério local. Estamos comunicando com pesar o falecimento do senhor Zeferino Borini, popular Zé Borini.
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4: Economize água. Economizar água é uma tarefa bastante simples. Para isso, basta que algumas práticas do dia a dia sejam mudadas. Um dos pontos mais importantes são reduzir o tempo de banho e verificar se há vazamento de água em casa. Além disso, aproveitar a água da chuva e reaproveitar a água da máquina de lavar também são ótimas dicas.
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2: 11:32. Vamos de recado aqui na Rádio da Família. 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E foram encontrados aí os documentos de Brás Cipriano de Souza, próximo à loja Nutrientes Purina, em Venda Nova. Quem tiver o contato ou outras informações do proprietário, por gentileza, informar a Rádio FMZ. Nós vamos seguindo com a melhor programação aqui no seu rádio até as 13 horas. Relembrando o sucesso agora.
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2: So Much Heaven, Bee Gees.

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3: Um problema sexual pode ocultar outro problema de saúde que precisa de tratamento adequado. O desempenho sexual é um importante marcador de saúde. Se o desempenho está bom, a saúde está boa. Se o desempenho deixa a desejar, é necessário consultar o médico para avaliação do estado físico e psíquico da pessoa. É fundamental que a sexualidade seja sadia e não desapareça da vida das pessoas.
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6: 11:49.
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2: 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E a hora certa,
3: 11:57.
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5: O anjo do Senhor anunciou a Maria, e ela concebeu do Espírito Santo. Ave Maria, cheia de graça, o Senhor é convosco. Bendita sois vós entre as mulheres, e bendito é o fruto do vosso ventre, Jesus. Santa Maria, Mãe de Deus, rogai por nós, pecadores, agora e na hora de nossa morte. Amém. Eis aqui a serva do Senhor, faça-se em mim segundo a vossa palavra. Ave Maria, cheia de graça, o Senhor é convosco. Bendita sois vós entre as mulheres, e bendito é o fruto do vosso ventre, Jesus. Santa Maria, Mãe de Deus, rogai por nós, pecadores, agora e na hora de nossa morte. Amém. E o Verbo divino se fez carne e habitou entre nós. Ave Maria, cheia de graça, o Senhor é convosco. Bendita sois vós entre as mulheres, e bendito é o fruto do vosso ventre, Jesus. Santa Maria, Mãe de Deus, rogai por nós, pecadores, agora e na hora de nossa morte. Amém. Rogai por nós, Santa Mãe de Deus, para que sejamos dignos das promessas de Cristo. Amém. Oremos. Infundi, Senhor, a vossa graça em nossos corações, para que, conhecendo pela mensagem do anjo a encarnação do Cristo, vosso Filho, cheguemos por sua paixão e cruz à glória da ressurreição. Pelo mesmo Cristo, Senhor nosso. Amém. O Senhor esteja convosco. Ele está no meio de nós. Abençoe-vos, Deus Todo-Poderoso, o Pai e Filho e Espírito Santo. Amém. Louvado seja nosso Senhor Jesus Cristo, para sempre seja louvado.
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8: Meio-dia e 27.
9: 12 horas 27 minutinhos, estamos de volta e vamos juntos até as 13 horas. Ótima tarde para você que está em companhia conosco aqui na Rádio da Família. 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Continuando a nossa grade, a nossa programação até as 13 horas. Bom demais aqui na Rádio da Família. Vai o nosso alô, o nosso boa tarde para a família lá do Sodomelcino. Sodomelcino Vieira, lá de Santo Antônio da Serra, ligado, sintonizado conosco. Ótima tarde, ótimo almoço. Nós vamos juntos hoje, sexta-feira, sextou, hein? Animação até as 13 horas. Daqui a pouquinho tem a Vanessa e o Sintonia Total. 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
3: Meio-dia e 36.
4: E hoje é sexta-feira, sextou! Bom demais, final de semana se avizinhando, hein? 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
5: Vamos dando sequência aqui ao nosso programão até às 13 horas. 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
1: Meio-dia e 53.
2: 12 horas e 53 minutinhos. Cleiton e Romário, sei tocar violão. E a gente vai encerrando a nossa grade por aqui. Eu convido você a continuar com a gente. Ótima tarde pra você. Logo na sequência, tem a Vanessa e o Sintonia Total, hein? E logo mais às 16 horas, o Magno Nogueira e a FMZ Sertaneja. Eu me despeço de todos, desejando uma ótima tarde, um ótimo final de semana. Deus abençoe a cada um de nós, hein? Até semana que vem, se Deus quiser. Segunda-feira, às 9 da matina, estaremos por aqui, hein? Saideira de hoje. O Rapa, Vapor Barato. Fiquem todos com Deus. Até a semana que vem.

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2: 12:59.
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5: Uma hora.
6: 13 horas em ponto. Seja muito bem-vindo a mais um Sintonia Total aqui na Rádio FMZ, a Rádio da Família. Eu sou Vanessa Filete, é um prazer ter a sua companhia, ter você aqui ligadinho com a gente em mais uma tarde. Hoje, dia 11 de setembro, sexta-feira, a semana passou voando. E que hoje a gente tenha uma tarde abençoada, uma tarde alegre, feliz, com muita música boa, muita informação e a sua participação por aqui, é claro. Se você quiser mandar a sua música, mandar aquele alô especial para alguém, é só enviar uma mensagem pra gente no WhatsApp, número 289-9928-3068. Eu espero você por aqui, hein? E pra começar em grande estilo, vem chegando pra vocês Kim Petras, Running Up That Hill.

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3: 1:16.
4: Bom demais, agora são 1:16 e você ligadinho aqui com a gente no Sintonia Total. Acabamos de começar aqui mais um Sintonia Total. Vamos juntos aí até as 16 horas. E é muito bom ter a sua participação por aqui, viu? Se quiser mandar o seu alô, pedir aquela música, o WhatsApp é 289-9928-3068. Hoje temos uma sexta-feira aí levemente ensolarada. Agora, perto do horário do almoço, deu uma esquentadinha a mais. O dia começou meio nublado, mas o céu abriu, tá um céu azul bonito.

0: como é que fica a previsão do tempo? Segundo o Incaper, nesta sexta-feira, né, dia 11 de setembro, o tempo segue com predomínio do céu aberto e poucas nuvens na maior parte do estado. Segundo o Incaper, também não há previsão de chuva em todo o estado e as condições do tempo são influenciadas aí pela atuação de um sistema de alta pressão atmosférica em alto mar. E isso favorece aí a ocorrência de ventos predominantes de norte e dificulta a formação de nuvens mais carregadas. As temperaturas apresentam aí um leve aumento em todas as regiões e seguem elevadas durante esse período da tarde. Falando especificamente aqui da nossa região serrana, sol entre algumas nuvens, sem previsão de chuva. Nas áreas menos elevadas, temos temperatura variando entre 19 e 27 graus. E nas áreas mais altas, mínima de 17 e máxima de 25 graus. Vamos dar uma esquentadinha, né, nessa sexta-feira. E tem ouvinte aqui querendo falar com a gente. Seu Domelcino Vieira, meu amigo, lá do Santo Antônio da Serra. Seu Domelcino pediu uma música aqui. Meu amigo, essa música eu não consigo encaixar ela na grade, mas eu vou tocar uma que eu acho que o senhor conhece, o senhor vai gostar dela, hein? Fica aqui comigo que você vai ouvir já já. E o seu Domelcino pediu pra eu oferecer aqui pra todos lá da padaria do Genaro, o Genarinho que é amigo dele lá, todos os funcionários, e pros amigos dele do bairro Santo Antônio da Serra. Tá mandado o alô, seu Domelcino? Olha, eu acho que essa o senhor conhece, hein? Vem escutá-la comigo, aumenta o volume aí do rádio.
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4: 1:30.
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4: 1:31.
6: Bom demais! Estamos de volta aqui com Sintonia Total na sua tarde aí de sexta-feira. Hoje, dia 11 de setembro. E olha, parece notícia repetida, mas não é não. O Instituto Nacional de Meteorologia, INMET, emitiu um novo alerta amarelo aí de tempestade e queda de granizo. Dessa vez para 19 cidades aqui do sul do Espírito Santo. E o aviso é válido durante toda essa sexta-feira aí. Esse alerta indica perigo potencial e prevê chuva de até 50 milímetros por dia, ventos entre 40 e 60 km por hora e possibilidade de queda de granizo. Segundo o INMET, o risco de alagamentos é baixo. E existem aí algumas cidades sob alerta. Venda Nova do Imigrante não está nessa listagem, mas existem outras cidades aqui da região serrana, como por exemplo Vargem Alta, algumas cidades aqui do sul do estado que estão sim sob alerta. Então, se você está transitando aqui por essa região, é bom ficar atento aí e tomar os devidos cuidados. E olha, foi perdida a carteira com os documentos de Terezinha Aparecida Boeck de Oliveira. Foi perdida aí entre a Caixa Econômica Federal e o posto de saúde da Vila da Mata. Então, quem tiver informações, por gentileza, entrar em contato conosco aqui na Rádio FMZ. Valeu? Muito bom, muito bom. Vem chegando agora pra vocês, Laura Pausini e Eu Canto.
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1: E 47.
2: Bom demais, agora 13 horas e 47 minutos aqui na Rádio FMZ, a Rádio da Família. Bom é ter a sua companhia aqui nessa tarde de sexta-feira. E olha, pra você que tá aí no trabalho ouvindo a gente, um ótimo trabalho pra você. Pra você que tá na estrada, vai devagar, vai com cuidado. Pra você que tá trabalhando, né, ou estar de casa, você que está aí no campo também, mas tá escutando a gente por aqui, que você tenha uma ótima tarde, é muito bom ter a sua companhia, saiba disso. E olha, hoje, né, dia 11 de setembro, o que que temos hoje, né? Fazem aí exatamente 25 anos que ocorreu aí o ataque terrorista às Torres Gêmeas no World Trade Center em Nova York e ao Pentágono em Washington. Foi na manhã do dia 11 de setembro de 2001 que o mundo assistiu aí perplexo, né, e ao vivo, através de centenas de emissoras de televisão, as cenas aí que pareciam tiradas de uma tela de cinema ou de um filme de terror, né? Dois aviões sequestrados aí por terroristas da organização islâmica fundamentalista Al-Qaeda, que era chefiada aí por Osama Bin Laden, chocaram-se contra as Torres Gêmeas em Nova York, enquanto um terceiro precipitava-se sobre o Pentágono, sede do Departamento de Defesa lá, né, em Washington. E ainda teve um quarto Boeing que caiu perto de Pittsburgh. Assim, uma tragédia, né? Foram praticamente 3 mil mortes. Um filme de terror aí que nem é bom lembrar, né? Mas o que mais assusta é pensar que já fazem 25 anos que isso aconteceu. O tempo está passando muito rápido. É isso aí. E olha, a nossa amiga Marilsa Bleidor, lá do Aracê, pediu uma música que oferece para todos os ouvintes. Marilsa, obrigada pela participação aqui com a gente, hein? E você que tá aí ouvindo a gente, se quiser pedir aquela música especial, mandar um alô para alguém, é só mandar um WhatsApp pra gente, 28 99 28 3068. Participa aqui com a gente, conta de onde você fala, o que que você tá fazendo nessa tarde de sexta-feira. Que é sempre muito bom conversar com vocês. Marilsa, obrigada pela participação. Vou tocar uma música bem bonita pra você agora então. Aumenta o volume do rádio aí.
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6: 2:04.
7: 14:04 aqui na Rádio FMZ, alegrando aí a sua tarde de sexta-feira. Vamos com tudo, que hoje é sexta-feira e começa mais uma edição da Festa do Café, lá na comunidade de São Roque, aqui em Venda Nova do Imigrante. E é uma festa aí que movimenta toda a comunidade, são 3 dias de programação. E é o seguinte, né? A tradição e a importância da cafeicultura para as famílias, especialmente do interior aqui de Venda Nova, serão celebradas, né, na Festa do Café de 2026 e, obviamente, em todas as outras edições. O evento começa nesta sexta-feira, dia 11, e vai até o próximo domingo, dia 13. Onde? Na comunidade de São Roque. E tem uma programação aí que reúne atividades voltadas aos produtores rurais, manifestações culturais, gastronomia, música, religiosidade. E é realizada aí em uma comunidade que é marcada pela atividade agrícola, né? A Festa do Café, ela é o centro das celebrações e evidencia a relação do produto com a história, o trabalho e as gerações aí, né? E também a geração de renda no meio rural. E é claro, é um momento de confraternização, de valorizar aí as famílias, os produtores, né? Que mantém viva essa tradição da cafeicultura aqui na região. E a programação começa hoje, sexta-feira, dia 11, com a Serenata do Café. Tem uma concentração que será feita lá na piscina Avance, vai ter a saída prevista aí para as 19 horas. Às 20 horas acontece aquele tradicional desfile com a Rainha e as Princesas do Café 2026. E a noite termina com o Preguinho e seus teclados às 21h30. Amanhã, no sábado, as atividades vão começar cedo. E tem uma atenção especial aí para quem está ligado à produção cafeeira, né? A partir das 8 horas da manhã, os produtores serão recebidos aí para um dia de campo, com inscrições, café da manhã. E a programação vai aí até às 17 horas, com samba de boteco, né? Como uma tarde de pagode. Depois os portões reabrem às 19 horas. Vai ter Garotos Tradição às 21 horas. E às 0 hora, né? Meia-noite, Gargantas de Ouro. E aí se encerra a programação do sábado. No domingo, a festa começa às 8h30 da manhã com a primeira caminhada feminina, cuja largada vai acontecer no Bar da Penha. E a festa vai aí até às 17 horas, encerrando aí com o show de Pablo e Matheus. Então tem muita atração para vocês. Se você quiser conferir tudo, tudinho, como é que vai ser a programação, todas as informações, o valor aí dos ingressos, né, da entrada aí para você participar, você pode conferir a reportagem completa em radiofmz.com.br no nosso site. E pra não perder o costume, né, de tocar bastante música boa aqui pra vocês, vem chegando Ana Castela, Tropa do Chapelão.
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3: Sempre faça o descarte correto do lixo. Descartar o lixo adequadamente evita a poluição e até mesmo a propagação de doenças. Ao jogar lixo em um terreno baldio, por exemplo, você pode estar contribuindo para o aumento da população de ratos, baratas e até mesmo de mosquitos da dengue. Recicle seu lixo. Essa medida evita o gasto desnecessário dos recursos naturais e ainda ajuda a diminuir a concentração de lixo no ambiente.
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2: 2:21.
8: 14:21 aqui na Rádio FMZ. Hora de começar a pensar naquele cafezinho da tarde bom pra dar aquela animada, né? Aquela acordada, principalmente agora depois do almoço. Já tá meio cansado da semana, a gente vem arrastando, né? A gente vem devagarzinho ali, quando chega na sexta-feira a gente acorda com cansaço acumulado. É bom tomar uma xicarazinha de café, um chazinho, alguma coisa aí pra dar uma animada. E lembrando que esse final de semana também, né, no próximo sábado, no caso amanhã, dia 12, né, de setembro, acontecerá o Bazar Solidário da Fraternidade Espírita Boa Nova. E o legal desse bazar, né, é que os recursos ajudam aí a manter as ações de assistência social dessa instituição. Será no próximo sábado, dia 12 de setembro, amanhã. Começando às 9 horas e indo até às 17 horas. Local vai ser lá na sede da Fraternidade Espírita Boa Nova. Rua Jacomina Calimã Del Pupo, número 57, no bairro Tapera. Vai lá fazer uma visita, terão muitas novidades e vale a pena você conferir e participar. Além de, claro, ajudar aí, né? Contribuir aí para as ações de assistência social que são realizadas aí pela Fraternidade Espírita Boa Nova. Para você que gosta de um rockzinho mais romântico, vem escutar comigo Nickelback, Trying Not to Love You.
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1: 2:37.
2: Maravilha, agora são 14:37 e você ligadinho aqui com a gente no Sintonia Total. Animando aí a sua tarde com muita música boa, entretenimento, diversão. Você escutou aí na sequência Ed Sheeran, Sapphire, Marília Mendonça, Segundo Amor da Sua Vida, Cidade Negra na Moral e Nickelback, Trying Not to Love You. Boa notícia aí, a Prefeitura de Anchieta abre concurso aí com 64 vagas para profissionais da área da educação. Anchieta aí, né, no sul do estado, publicou nessa quinta-feira, dia 10, um edital aí de um novo concurso público. E aí a contratação é para profissionais efetivos para a área de educação. São 64 vagas e também formação de cadastro de reserva. Então tem vagas para professores para educação infantil, para os anos iniciais e finais do ensino fundamental, além de vagas para pedagogos. E aí para concorrer você precisa ter licenciatura plena, conforme os requisitos aí estabelecidos para cada cargo que você consegue conferir no edital. Profissionais aí com jornada de 25 horas semanais, remuneração inicial de 3.600 e podendo chegar aí até 5.400 para quem possui doutorado. E no caso de pedagogos, com cargo horário um pouco maior, né, 40 horas semanais, os salários variam de R$ 5.700 a R$ 8.600. Tudo depende aí, é claro, da titulação. Tem oportunidades nas disciplinas de língua portuguesa, matemática, história, geografia, ciências, língua inglesa, educação física e artes. E vagas também para professor de educação básica, para atuação aí na educação infantil. As inscrições começam agora no próximo dia 21 de setembro e vão até o dia 7 de outubro de 2026. Você consegue realizar aí pelo site do Instituto de Desenvolvimento e Capacitação, IDECAP, que é responsável aí pela organização do concurso. E as provas serão realizadas em novembro, previstas aí para o dia 29 de novembro de 2026. Se você quiser saber mais sobre, quiser acessar aí o link do edital, você pode acessar aí no nosso site radiofmz.com.br, conferir aí a notícia completa e não deixa para amanhã não, faz já sua inscrição aí. Vem chegando agora para vocês Frejar Dois Lados.
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4: 12h55.
5: 14 horas e 55 minutos para você aqui na Rádio FMZ. Uma boa tarde para você que tá aí ligadinho com a gente. Foi perdida uma carteira com todos os documentos de Josenir Rubete de Souza. Quem tiver informações, gentileza, entrar em contato conosco aqui na Rádio FMZ. Vamos ver aqui, vamos atender aos pedidos dos nossos ouvintes. O Carioca Motorista aí tá ligadinho aqui com a gente na Rádio FMZ. Mandou um forte abraço para todos nós da rádio. Muito obrigada, Carioca. Obrigada pela companhia aqui com a gente nessa tarde. E ele pediu uma música da Ana Carolina. Eu toquei não faz muito tempo. Já já eu coloco outra para você aqui na programação, tá bom? E olha, você que está aí ouvindo a gente, muito provavelmente já ouviu falar da banda Roxette, né? Tem algumas curiosidades interessantes, vou tocar uma música deles na sequência para vocês. Mas uma das curiosidades que eu achei mais legais, né, foi o seguinte. O Roxette só chegou ao sucesso mundial graças a um intercâmbio. Um estudante americano que levou o disco deles da Suécia, porque Roxette é sueco, né? Levou o disco deles da Suécia para os Estados Unidos e convenceu uma rádio a tocar, né, uma das músicas deles que na época faziam parte do CD, que era a música The Look. E essa faixa aí virou o primeiro de quatro número um da dupla aí na Billboard, né? E o legal é que é o seguinte, o Roxette é o segundo maior fenômeno comercial da Suécia no mundo da música, né? Fica atrás apenas do ABBA. Foram 75 milhões de cópias vendidas. E aí eles saíram emplacando muitas músicas, né? É, dentre essas aí do The Look, teve também Listen to Your Heart, It Must Have Been Love e Joyride. E o mais interessante é que essa música, It Must Have Been Love, foi originalmente gravada como uma canção natalina na Suécia. Depois, ela virou um mega hit global porque ela entrou na trilha sonora do filme Uma Linda Mulher, Pretty Woman, em 1990. Jamais eu ia imaginar isso, né? Que era uma música natalina. E pra trazer uma outra música deles que é bem legal também, não é tão famosa quanto as outras, mas é legal a gente ouvir, né, e conhecer. Vem chegando pra vocês, Here Comes the Weekend.
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5: 3:15.
6: 15:15, hora daquele cafezinho gostoso da tarde. E você ligadinho aqui com a gente no Sintonia Total, aqui na Rádio FMZ, a Rádio da Família. Vamos de notícia boa. Vargem Alta abre processo seletivo aí também para contratação de profissionais em diversas áreas, hein? É o concurso aí da Prefeitura, é um edital, na verdade é um processo seletivo simplificado da Prefeitura de Vargem Alta. E é para contratação temporária de profissionais e também para formação de cadastro reserva. E aí tem oportunidade para diferentes níveis de escolaridade e também para diferentes áreas de atuação, né? Inscrições podem ser realizadas nos dias 15 e 16 de setembro, de 8 às 15 horas. E os interessados podem se inscrever presencialmente na sala de reuniões, localizada no andar superior do terminal rodoviário, no centro de Vargem Alta. Também dá para se inscrever pela plataforma EDOCS. E aí, nesse caso, os candidatos devem observar os procedimentos e a documentação que são exigidos aí no edital do processo seletivo, né? Tem funções nas áreas de assistência social, saúde, administração, programas sociais, entre outras. E para escolaridade de diferentes níveis, né? Fundamental, médio, técnico, superior. Tem cargos aí, ó, para auxiliar de serviços gerais, motorista, técnico, enfermeiro, psicólogo, assistente social e muitas outras funções aí que estão especificadas no edital. Os interessados podem consultar o edital completo aí antes de realizar a inscrição e verificar os requisitos específicos de cada cargo, né? Quais são as documentações necessárias, critérios de pontuações e demais regras aí do processo seletivo. Se você quiser conferir a notícia completa, acessa lá www.radiofmz.com.br, confere lá a notícia. Tem ouvinte querendo falar com a gente, o nosso amigo aí Capixaba Tonoli pediu uma música do grupo Revelação. Vou colocar pra você na sequência. Obrigada pela participação aqui com a gente. Ele tá sempre ligadinho aqui conosco no Sintonia Total. Vamos que vamos pra gente não perder o costume. Vem chegando pra vocês, Armandinho, Lua Cheia.
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4: 3:29.
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4: 3:30.
7: Bom demais, agora 15:30 aqui na Rádio FMZ. Vamos que vamos aí nos embalos de uma sexta-feira à tarde. Hoje dia 11 de setembro. E olha, foram encontrados aí documentos de Brás Cipriano de Souza. Foram encontrados aí próximo à loja Nutrientes Purina, aqui em Venda Nova do Imigrante. Quem tiver o contato ou outras informações aí do proprietário, gentileza informar a gente aqui na Rádio FMZ pra gente fazer contato, beleza? Bom demais ter a sua companhia por aqui. Vamos que vamos de muita música aqui nessa tarde. Vem chegando pra vocês agora, Tim, Não Consigo Mais Chorar.
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1: Bom demais, 15 horas e 43 minutos aqui na Rádio FMZ. E você ligadinho aqui com a gente no programa Sintonia Total. Olha, a Associação Aracê convida aí para o próximo passeio bioenergético. É lazer e autoconhecimento em trilhas e clareiras, técnicas de absorção de bioenergia, lanche e também roda de conversa. Acontece neste sábado, dia 12 de setembro. Início previsto aí para as 14 horas e término às 17 horas. E o local vai ser em Pedra Azul, acesso pelo quilômetro 87, no campus da Associação Aracê. Se você ficou interessado, você pode obter mais informações pelo WhatsApp número 279-9997-3120. E olha, os Correios entraram em greve aí por tempo indeterminado. Mas vamos ver como é que fica o atendimento aqui no Espírito Santo, né? Os trabalhos os trabalhadores dos Correios aprovaram uma greve em vários estados aqui do Brasil, né? Por tempo indeterminado. Com início já para as 22 horas da quinta-feira, dia 10, no caso ontem, né? E foram aí algumas questões relacionadas a negociações salariais que não tiveram acordo, né? E aí os Correios do Espírito Santo estavam presentes na lista aí de sindicatos que aderiram à greve publicada pela Federação dos Trabalhadores, né? Da Empresa Brasileira dos Correios, enfim, a FINDECT. E a reportagem aí, né, a matéria do Folha Vitória procurou aí os Correios do Espírito Santo, que em nota informaram que as agências capixabas devem manter o atendimento ao público, viu? As medidas aí, algumas medidas foram tomadas, incluindo remanejamento de equipe, reforço das atividades operacionais e ações logísticas aí para preservar a regularidade das entregas. Então, se você aí viu essa notícia e ficou preocupado, os Correios do Espírito Santo informa que manterá aí os atendimentos. Mas a greve é nacional, viu? Foi uma paralisação que foi aprovada em assembleias que foram realizadas em praticamente todo o país, né? Então é isso aí, tá funcionando. Se Deus quiser, continuará assim. E tem ouvinte ligadinho aqui querendo falar com a gente, o Zezão Cristo. Zezão Cristo trabalha lá com terraplanagem, pediu pra mandar um abraço pra eles lá. E pediu uma música do Zeca Pagodinho, Deixa a Vida Me Levar. Obrigada, Zezão, pela participação aqui com a gente. Então vamos deixar a vida nos levar?
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3: Bom demais! E vamos chegando aí ao fim de mais uma sexta-feira, de mais um programa Sintonia Total. Pra você que trabalhou aí a semana inteira, estudou, correu pra lá e pra cá, resolveu mil coisas, e até pra quem não fez muita coisa, mas tá cansado do mesmo jeito, parabéns, chegou a sexta-feira, você sobreviveu até aqui. Olha, eu desejo pra você um ótimo fim de semana, você aproveite bastante com a sua família, com os seus amigos, tire um tempo pra você, né, pra descansar. Você fica agora com o melhor da música sertaneja, né, no FMZ Sertaneja, com nosso amigo Magno Nogueira, que vem chegando por aí. E olha, eu te desejo um bom final de semana, um grande abraço e até o próximo Sintonia Total, segunda-feira às 13 horas, estamos de volta. Fique com Deus e tchau, tchau.
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1: Caos de alguém ao Felipe Rodrigo pra você aqui na 107,1. Meu chapéu sumiu também com Fidume Jeca e Vitor e Léo. Tudo com você. É o FMZ Sertanejo aqui na Rádio da Família, Rádio FMZ. E o nosso programão, estamos juntos até às 7 com o melhor da música sertaneja, com a sua participação pelo nosso WhatsApp, que é o 28 999283068, para você pedir sua música, mandar o seu alô, participar aí do nosso programão desta sexta-feira. E que calor, hein? Cê tá doido, fim de semana com calor aí. Mas depois eu vou dar uma olhada na previsão aqui, com esse sol forte aí, com esse calor aí, sei não, hein? Escapa da chuva não, hein? Depois eu vou dar uma olhada na previsão aqui e informo você. Enquanto isso, bora que bora com o nosso programão FMZ Sertanejo, aqui pela 107,1. Simbora então? Simbora!
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4: Simbora com Maiara e Maraíza.
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0: Matheus e Cauã, a Rosa e o Beija-Flor pra você aqui na 107,1, 4 horas e 29 minutos. Você em sintonia com a Rádio da Família, Rádio FMZ e o nosso programão Bom Demais FMZ Sertaneja. 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
2: 4:31.
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0: Wesley, Safadão e Raiz sai rodada, bom demais esse forrozinho aí pra animar a tarde de sexta-feira. Agora são 4h46, você em sintonia com a Rádio da Família, Rádio FMZ e o nosso programão Bom Demais FMZ Sertaneja. Música e informação até às 7, estamos juntos. 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Quatro horas e 47 minutos, vamos aí para um rápido intervalo e já já tem mais moda boa.
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5: 4h48.
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1: Bora que bora com o nosso programão bom demais, agora 4 horas e 50 minutos. Geninho Mariana Fagundes, é o peão todo tatuado, escuta aí.
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0: Simone, Simária, Marília Mendonça também rolou, Murilo Ruf e também Geninho com Mariana Fagundes. Agora são 5 horas em ponto. 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E atenção, Espírito Santo recebeu novo alerta amarelo de tempestade e granizo para 19 cidades. Parece notícia repetida, mas não é. O Instituto Nacional de Meteorologia, IMET, emitiu um novo alerta amarelo de tempestade e queda de granizo para 19 cidades do sul do Espírito Santo. O aviso é válido durante toda esta sexta-feira, dia 11. O alerta indica perigo potencial e prevê chuva de até 50 milímetros por dia, ventos entre 40 e 60 km por hora, e possibilidade de queda de granizo. Segundo o IMET, o risco de alagamentos é baixo. As cidades aí estão mais pro sul do estado: Alegre, Apiacá, Tílio Vivacqua, Bom Jesus do Norte, Cachoeira Itapemirim, Divino São Lourenço, Dores do Rio Preto, Guaçuí, Iconha, Itapemirim, Jornal Monteiro, Marataízes, Mimoso, Muqui, Piúma, Presidente Kennedy, Rio Novo do Sul, São José do Calçado e Vargem Alta. Venda Nova está fora desse mapa aí de risco para tempestade de granizo. Mas nunca se sabe, né? Agora são 5 horas mais 2 minutos. 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
0: Bora que bora com o nosso programão bom demais, Cleito e Romário, Zé Felipe.

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2: Bom demais da conta, agora são 5 horas mais 20 minutos. Estamos de volta com a FMZ Sertaneja aqui na Rádio da Família, Rádio FMZ. E agora tem Agroplay com Ana Castela. Nosso quadro.

0: Mário Fernandes!
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2: Tio Sim, a história é o seguinte.
3: Conta aí, vai.

0: É bom demais, Ed Brito e Samuel aqui na FMZ, Romance Rosa, Felipe Araújo, Dilcinho também rolou, Country Beat, Mari Fernandes, Agroplay, Ana Castela, agora 5h31. 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
3: Utilize veículo apenas quando necessário. Os carros são responsáveis pela liberação de uma grande quantidade de poluentes na atmosfera. Sendo assim, restringir seu uso é importante. Se o local de destino é próximo, por que não ir a pé? É importante lembrar que as pessoas que possuem carro devem sempre realizar a manutenção do veículo para evitar que mais poluentes sejam liberados.
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0: 5h33.
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0: 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Me leva pros rodeios.

0: João, Bosco e Vinícius, colo, colo, bom demais, Henrique e Juliano também rolou aqui, Israel Rodolfo e Bruno e Barreto com Latino DJ, Ari SL. Bom demais você ligado aqui na Rádio da Família, Rádio FMZ e o nosso programa é FMZ Sertaneja. Agora,
1: 5h45.
0: 5h45, tá na hora da cotação do café.
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0: Cotação do café pra você, meu amigo produtor rural, pra você, meu amigo cafeicultor ligado aqui na FMZ nesta sexta-feira. O mercado café tá fechando a semana, semana curta e semana em baixa. O Arábica Bebida Dura foi para R$ 1.495. Eita, baixou aí R$ 19. O Arábica Bebida Rio R$ 1.190. Também teve queda, hein? Né? R$ 25. E o Conilon R$ 932. Abaixou R$ 1. É o Mercado Café, segundo o Centro do Comércio do Café de Vitória. O Arábica Bebida Dura, R$ 1.495. O Arábica Bebida Rio, R$ 1.190. E o Conilon, R$ 932,00, foi aí então a cotação do café, aqui na 107,1.
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2: De volta ao FMZ Sertaneja, agora 5h50. Ô, seu Domelcino Vieira, lá no bairro Santo Antônio da Serra, ligado no FMZ, seu Domelcino, abraço, bora que bora. Quem também sempre ligado na FMZ é a Idalina Barbosa, lá no Cristo Rei. Aô, Idalina Barbosa. Alô pro meu amigo Baiano, lá do Botecão do Baiano. Aí é gente boa, hein? Abraço pra você, Baiano, toda a família aí, tudo de bom. Alô também pro Joel Gomes. Aô, Joel Gomes. Gente boa, ligado na FMZ. Bora de João Gomes, mestrinho. E JP, arreadinho por tu.

0: Tempo ao tempo, Cristiano Araújo, bom demais. Vamos para um rápido intervalo e já já eu tô de volta com mais moda boa no seu rádio. Na sequência, teremos aí a hora da Ave Maria e depois eu tô de volta. Fica ligado.
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1: 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E a hora certa,
2: 6 horas.
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4: De volta no seu rádio, nosso programão bom demais, FMZ Sertaneja, aqui pela 107,1, Rádio FMZ, a rádio da família. Bora que bora! Até às 7 estamos juntos com o melhor da música sertaneja no seu rádio. É o nosso programão FMZ Sertaneja, aqui pela Rádio da Família, Rádio FMZ, e você ligado no nosso programão, curtindo aí o melhor da música sertaneja, informação pra você. Bora que bora, bora que bora. Daniel com José Camilo, que é o seu pai, cantando Moro no Lugar Deserto. Música.

Eita, uma caipira, moda boa demais aqui, na voz do Dani Danilo, também Daniel com seu pai José Camilo no FMZ, mora no lugar deserto, agora são 6h17.

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Agora são 6h18, utilize a marca Street Go como referência. 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Venha fazer um bike test e se surpreenda. 6h19, Eduardo Costa.

0: Bruninho e Davi, é tarde demais, ficou bacana, né? Dormir na praça também rolou, agora são 6h28, Avecar e Avecar Bosch Car Service, fazemos parte da maior rede de oficinas do mundo para melhor atender com peças originais e equipamentos de última geração, garantia, facilidade de pagamento e serviços de alta qualidade. 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Agora 6h29, você que é produtor rural ou trabalha com construções, precisa conhecer o serviço do Simão Bleidor. 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Telefone 27 99846 7980. 6h30, quem tá ligado na FMZ é meu amigo comendador Daniel Calimã. Aô, Daniel, gente boa, hein? Cadê o Fiore, Daniel? O Fiore tá sumido, hein? Cê tá doido? Manda um abraço pro meu amigo Fiore Spicimini. O Saulinho, Vinco aí, toda a galera aí, abraço pra vocês. Bora que bora!
1: Essa daqui, rapaz, na pescaria, hein, pai? O pé demais. Quero que todo mundo juntinho com a gente, senhor, vai.

0: Bruno e Marrone. Eita, sexta-feira, hein? 6h38 agora. Cadê meu companheiro de trabalho, hein? Diz a hora aí, está tudo certo.
1: 6h39.
0: Ah, mudou, né? 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
1: 6h39.
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4: 6:44.
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7: Aô! Aô!
8: Romarinho!
9: Simbora então!
8: Vamos lembrar o que fez a gente chegar aqui, né?
9: Senta doido, Cleiton Romário!

Bom demais da conta, Cleiton e Romário. Agora são 6h49. 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Associação Aracê convida para o próximo passeio bioenergético, lazer e autoconhecimento em trilhas e clareiras, técnicas de absorção de bioenergia e lanche e ainda roda de conversa. Neste sábado, 12 de setembro, horário de início às 14 horas, término às 17 horas, em Pedra Azul, acesso pelo KM87 no campus da Associação Aracê. Mais informações pelo WhatsApp 279-9997-3120. E neste sábado acontece o Bazar Solidário da Fraternidade Espírita Boa Nova, cujos recursos ajudam a manter aí as ações de assistência social dessa instituição. Será neste sábado, dia 12 de setembro, de 9 às 17 horas, na sede da Fraternidade Espírita Boa Nova, na rua Jacomina Calimã Del Pupo 57, bairro Tapera. Vá fazer uma visita, teremos muitas novidades. Agora, 6h50, foram encontrados os documentos de Brás Cipriano de Souza, próxima loja Nutrientes em Venda Nova. Se você conhece o Brás ou o Brás está ouvindo a FMZ, pode entrar em contato aqui com a nossa programação. Agora, 6h51, Carreira e Capataz.

0: Gustavo Lima. Olha, amor, bom demais da conta, 6h57. Você ligado na Rádio da Família, Rádio FMZ.
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0: Muito bem, 7 horas em ponto, finalizando o nosso programão Bom Demais FM Zé Sertaneja desta sexta-feira. Obrigado a você, meu amigo, minha amiga, pelo carinho da companhia de sempre. Tenha a todos um ótimo final de semana e até segunda-feira, se Deus quiser. Valeu, gente. Tchau, tchau. Tá chegando a Voz do Brasil e logo mais às 8 da noite tem o Hits da Noite. Tchau, tchau.
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3: 7 horas.
4: Está no ar a Voz do Brasil. As notícias do governo federal que movimentaram o país no dia de hoje.
5: Olá, boa noite.
6: Boa noite para você que nos acompanha em todo o país.
5: Sexta-feira, 11 de setembro de 2026.
6: Vamos ao destaque do dia.
5: Inflação de agosto fica negativa em 0,32%, segundo o IBGE.
6: Redução do índice foi impulsionada por setores de habitação, transportes, alimentação e bebidas.
5: Conab aponta queda de valor de produtos da cesta básica, Graziele Bezerra.
7: Os maiores descontos ficaram com a batata inglesa, cenoura, cebola, tomate, ovo de galinha e café moído.
6: Dia do Cerrado.
5: Dados do DETER mostram queda de 19% no desmatamento no mês de agosto em relação ao mesmo período do ano passado.
6: E o levantamento aponta que 51% do Cerrado é considerado prioritário para a segurança hídrica do Brasil. Gabriela Noronha. E educação.
5: Estudantes do ensino médio têm até 15 de setembro para se inscrever na Olimpíada Nacional de Empreendedorismo. Natália Koslick.
8: A competição começa no dia 18 de setembro com uma prova online. As questões envolvem raciocínio lógico, inovação e empreendedorismo com situações do cotidiano.
6: Hoje na apresentação da Voz do Brasil, eu, Mariana Jungmann e Nazi Brum.
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6: A pesquisa mensal do IBGE, divulgada hoje, mostrou uma queda de 0,32% na inflação oficial do país no mês de agosto.
5: Impactaram o resultado de descontos na conta de luz, nas passagens aéreas, nos preços de combustíveis e de alimentos.
7: O Índice Nacional de Preços ao Consumidor Amplo, que mede a inflação oficial do país, teve queda de 0,32% em agosto. O valor ficou 0,39 ponto percentual abaixo do registrado em julho. Os grupos que exerceram maior impacto sobre o resultado foram habitação, transportes, alimentação e bebidas e comunicação. Em relação à habitação, Fernando Gonçalves, gerente do IPCA, explica que um fator que influenciou foram os descontos na conta de energia elétrica.
9: A queda registrada no grupo habitação veio da contribuição de menos 0,33 pontos percentual da energia elétrica residencial, que recuou 7,63% no mês, em decorrência da incorporação do bônus Itaipu, creditado nas faturas emitidas no mês de agosto.
7: O preço dos alimentos também recuou em agosto. Os maiores descontos ficaram com a batata inglesa, cenoura, cebola, tomate, ovo de galinha e café moído. A tendência de queda foi confirmada por um levantamento realizado em parceria com a Conab, Companhia Nacional de Abastecimento. De acordo com a diretora de Política Agrícola e informação da companhia, Nayara Andreoli Bittencourt, a queda no preço desses itens influencia o valor da cesta básica no país.
10: O custo da cesta básica caiu em 25 das 27 capitais pesquisadas pela Conab e alguns alimentos importantes na mesa dos brasileiros contribuíram para esse resultado. O café e o tomate tiveram queda em 23 capitais, o feijão carioca ficou mais barato em 19 e o açúcar em 16 capitais. Boa parte desses alimentos tem a queda relacionada ao aumento da oferta e ao avanço das safras desses produtos.
7: Pão francês e óleo de soja, por outro lado, registraram variações acima de 2%, de acordo com o levantamento da Conab. Os preços mais altos são explicados pelo aumento da demanda global por esses itens, além dos possíveis efeitos climáticos do El Niño sobre a safra 2026-2027. Reportagem Graziele Bezerra.
6: No dia do Cerrado foram divulgados novos dados sobre o desmatamento.
5: A perda de vegetação nativa recuou 19% em agosto, segundo os alertas em tempo real do DETER.
6: Também foi assinada a portaria que identifica as áreas prioritárias do Cerrado para a segurança hídrica.
3: Segundo o maior bioma do Brasil, o Cerrado ocupa um quarto do território nacional e é a savana mais rica do mundo em biodiversidade. Situado sobretudo no Planalto Central, também tem papel fundamental na disponibilidade de água no país, como explica Humberto Lúcio Lima, diretor-presidente do Instituto Arvoredo, que atua na preservação do Cerrado.
11: É o bioma conhecido como caixa d'água do Brasil, por possuir 3 aquíferos, abastecer 8 das 12 bacias hidrográficas que nós temos e ter mais de 131 mil nascentes. Então é um bioma extremamente importante, não só para as mudanças climáticas, também como para a água potável no Brasil.
3: E um novo levantamento divulgado pelo governo federal mostrou que 51% de todo o território do Cerrado é considerado prioritário para a segurança hídrica do Brasil. Com base nisso, foi assinada uma portaria que cria um sistema de áreas prioritárias de recarga hídrica no Cerrado. Os dados das principais áreas estarão disponíveis para gestores, pesquisadores e população em geral. A medida visa identificar e proteger regiões estratégicas para manutenção dos recursos hídricos, como comentou o ministro do Meio Ambiente e Mudança do Clima, João Paulo Capobianco.
12: São vários estudos mostrando a redução da vazão nos principais rios do Cerrado. Esse dado das áreas prioritárias para recarga hídrica é algo absolutamente fundamental. Quando você apresenta com base sólida em dados científicos as áreas prioritárias, isso permite você organizar melhor os seus investimentos. É claro que todas são importantes, mas se nós temos recursos ainda não tão abundantes como gostaríamos, nós precisamos começar pelas áreas prioritárias.
3: Também nesta sexta-feira foram divulgados novos dados sobre o desmatamento no Brasil. Segundo informações do sistema DETER, Sistema de Detecção de Desmatamento em Tempo Real, do Instituto Nacional de Pesquisas Espaciais, os alertas de desmatamento no Cerrado caíram 19% em agosto, na comparação com o mesmo mês de 2025. A perda de vegetação nativa somou 238 quilômetros quadrados. Reportagem Gabriela Noronha.
13: O Ministério da Saúde confirmou 3 casos de sarampo em Tabatinga, no Amazonas.
14: Outros 2 foram confirmados em São Paulo, que já soma 32 pacientes esse ano.
13: O Brasil é considerado livre do vírus desde 2024, mas ainda registra casos esporádicos.
14: A vacinação é a principal forma de evitar a transmissão da doença. O imunizante é oferecido gratuitamente pelo SUS.
15: Após a confirmação nesta semana de 3 casos de sarampo no estado do Amazonas, o Ministério da Saúde intensificou as ações de vigilância na região. Os esforços são para interromper possíveis cadeias de transmissão do vírus. Os casos foram confirmados em Tabatinga, na fronteira entre Brasil, Colômbia e Peru. Os episódios ocorreram em pessoas que vieram da cidade de Alto Monte, no Peru, sem histórico de vacinação contra o sarampo. Além do Amazonas, o Ministério da Saúde mantém alerta para São Paulo, que registrou 32 casos neste ano, 2 pacientes confirmados esta semana. Medidas de vigilância sanitária e vacinação estão sendo tomadas e não há registro de circulação do vírus para além das cidades de Guarulhos, São Bernardo do Campo e a capital paulista, que registra 29 dos 32 casos. O Brasil é certificado como livre do vírus desde 2024, mas ainda registra casos esporádicos, principalmente relacionados à importação do vírus de outros países. O sarampo já foi uma das principais causas de mortalidade infantil em todo o mundo. A transmissão ocorre pelas vias aéreas, ao tossir, espirrar, falar ou respirar. A doença possui alto nível de contágio. Quando a pessoa é infectada, ela pode transmitir o vírus para 90% das pessoas próximas que não estejam imunes. A vacinação é a principal forma de evitar novos casos. Os imunizantes são oferecidos gratuitamente pelo SUS e integram um calendário nacional de vacinação para pessoas de 12 meses a 59 anos. Há 2 vacinas disponíveis no SUS para a proteção contra a doença: a tríplice viral, que protege contra sarampo, caxumba e rubéola, e a tetraviral, que além dessas 3, imuniza também contra a varicela. Edinaldo Júnior para a Voz do Brasil.
13: Leve Barco, uma espécie de agência flutuante do INSS, leva serviços e informações de previdência social a comunidades isoladas do país.
14: Em setembro, a embarcação vai iniciar uma nova operação no Amapá.
13: Entre 28 de setembro e 9 de outubro, atenderá comunidades do arquipélago do Bailique. Depois segue para o município de Cutias, onde permanece até 23 de outubro.
14: Mas, antes de seguir para o Amapá, o Preve Barco estará em Chaves, no arquipélago do Marajó, no Pará, de 14 a 25 de setembro.
13: Não é necessário realizar agendamento prévio. O atendimento ocorre por ordem de chegada durante a permanência da embarcação em cada localidade.
14: Estudantes do ensino médio de todo o Brasil têm até 15 de setembro para se inscrever na primeira edição nacional da Olimpíada Nacional de Empreendedorismo.
13: O evento é individual e gratuito.
14: E os finalistas vão participar de uma imersão em empresas parceiras do projeto.
8: A competição começa no dia 18 de setembro com uma prova online de caráter diagnóstico. As questões envolvem raciocínio lógico, inovação e empreendedorismo com situações do cotidiano. Os 100 mil estudantes com melhor desempenho avançam para a segunda fase, marcada para 9 de outubro. Nessa etapa, a prova será dissertativa e os estudantes deverão desenvolver propostas de soluções e modelos de negócios. Os 100 melhores colocados no ranking nacional serão selecionados para a fase final. O secretário nacional de Inclusão Socioprodutiva, MEIS e Cooperativismo, do Ministério do Empreendedorismo, da Microempresa e da Empresa de Pequeno Porte, Danilo Cabral, disse que os finalistas participam de um curso intensivo de curta duração voltado ao aprimoramento dos projetos, desenvolvimento de produtos e elaboração de planos de negócio.
16: É linkar aqueles que estão na escola, que precisam identificar essa vocação, qualificar, formar para poder empreender, com esse mundo do trabalho. É o papel do ensino médio, é formar para a cidadania e formar para o mundo do trabalho. Essa imersão vai durar 3 dias, onde aí sim os alunos já terão que apresentar um produto, um plano de negócio, e disso sairá 27 finalistas.
8: Além das provas, a programação prevê atividades de formação para estudantes, professores e escolas participantes. A etapa nacional será realizada em Brasília no dia 10 de dezembro. As inscrições são gratuitas e podem ser feitas pela internet até 15 de setembro. O endereço é one.ufma.br. Com locução de Natália Koslick, reportagem Pablo Mundim.
13: O uso da biometria digital ou um reconhecimento facial já faz parte da vida das pessoas hoje em dia.
14: Seja para fazer uma transação bancária ou para acessar o gov.br, por exemplo, esse tipo de procedimento agiliza o acesso a serviços e informações, protegendo os dados dos usuários.
13: Vamos saber como esses dados são armazenados e que cuidados extras podem ser tomados no ambiente digital.
17: Fazer uma selfie, aquela foto de si mesmo, virou rotina não só para as redes sociais. Também é com ela que é possível acessar portarias de prédios, desbloquear o celular, abrir aplicativos bancários ou entrar no portal gov.br, por exemplo. A biometria facial e a digital, aquela que lê as impressões digitais, estão presentes no dia a dia do cidadão. A tecnologia confirma a identidade do usuário em segundos e cria uma camada extra de proteção. Laerte Peota de Mello, professor da Universidade de Brasília e especialista em cibersegurança, explica que há diferenças nos sistemas biométricos de acordo com a finalidade.
18: Tanto os bancos quanto sistemas assim, que a gente chama de sistemas críticos, eles têm um sistema biométrico muito mais eficiente. Ele é diferente do que a gente usa no celular, no nosso dia a dia. A biometria que você usa no celular é para acessar os seus dados que estão no seu aparelho. Então, são sistemas bem diferentes.
17: A biometria digital analisa os padrões únicos dos dedos das mãos. Já o reconhecimento facial mapeia pontos e contornos do rosto, como a distância entre os olhos e o formato do queixo. No Brasil, a biometria é classificada como dado pessoal sensível pela Lei Geral de Proteção de Dados. As empresas são obrigadas a explicar o motivo da coleta, armazenar os dados de forma segura e excluí-los quando não forem mais necessários. Gustavo Henrique de Souto Silva, subsecretário de Planejamento e Tecnologia da Informação do Ministério das Comunicações, explica que essas informações são protegidas.
19: Quando a gente fala de segurança e as pessoas têm esse medo daquele dado vazar, é que esses dados, eles são muito bem protegidos, são criptografados. E assim, não é qualquer pessoa ou empresa que tem acesso a isso. E esses dados não é disponível, acessível de forma indiscriminada. Então, eles têm um controle de acesso.
17: E alguns procedimentos simples podem ajudar a proteger a identidade e os dados sensíveis no ambiente digital, como ativar a verificação em duas etapas em suas contas, usar um gerenciador de senhas para armazenar os dados e proteger o chip do seu celular nas configurações do telefone. Reportagem Luciana Colares de Holanda.

0: dependendo do ser humano para a viagem ser mais tranquila, como disciplina e educação.
1: Tumultos, brigas ou até mesmo piadinhas fora de hora em aeroportos ou aviões podem causar um verdadeiro transtorno para muitas pessoas, como atrasos de voos e até pousos de emergência.
0: Agora, os passageiros que não respeitarem as regras serão penalizados com multas altas e podem chegar a ficar proibidos de viajar por até um ano.
1: E para alertar os viajantes sobre essas mudanças, o Ministério de Portos e Aeroportos lançou a campanha Parece Exagero, é Segurança.
2: O passageiro indisciplinado é aquele que comete atos que violam e comprometem a segurança, a tranquilidade e a dignidade de outras pessoas. O analista de marketing João Gabriel Palhão conta que já presenciou um desses atos que provocou atrasos e estresse nos passageiros.
3: Vindo aqui para Brasília mesmo, presenciei isso com um caso de notebook. Desde o início do voo, a comissária já avisou para que ela passava perto, o cara tirava, mas sempre voltava. Então foi o voo inteiro dando trabalho.
2: A campanha Parece Exagero, mas é Segurança foi motivada pelo aumento de episódios envolvendo passageiros indisciplinados a bordo das aeronaves e nos aeroportos do país. Segundo o Ministério de Portos e Aeroportos, o Brasil registrou 881 casos de indisciplina no transporte aéreo entre janeiro e junho de 2026. Desse total, 154 episódios poderiam comprometer de forma grave a segurança operacional. A assistente social Maria Bezerra afirma que essas atitudes prejudicam muitas pessoas.
4: A gente pode perceber em vários voos problemas com um ou outro passageiro, ou uma ou outra também, que pensam que o umbigo dela fala por todo mundo, não é? Então, eu acho que é bastante interessante a gente pensar que um voo com mais de 100 pessoas, além de mim, todos têm direito. E uma pessoa não pode impedir o bem-estar das demais.
2: Além da campanha, a ANAC, Agência Nacional de Aviação Civil, definiu um conjunto de medidas para enfrentar situações que possam comprometer a segurança e o funcionamento das operações aéreas por causa de passageiros indisciplinados. Entre as punições estão aplicação de multas, além de ter o direito de viajar suspenso por um ano. Como explica o superintendente de infraestrutura aeroportuária da Agência de Aviação Civil, Giovano Palma.
5: Então há uma multa de até R$17.500 para os casos graves. São aqueles casos de agressão do pessoal do balcão de check-in, agressão do pessoal que faz o controle de segurança, ou também informação falsa de bomba. E ainda nós temos os casos gravíssimos, que são aqueles casos a bordo da aeronave, em que há, por vezes, uma agressão ao tripulante, e que inviabiliza esse tripulante de continuar trabalhando dentro da aeronave. E se um tripulante, ele acaba por uma agressão não podendo trabalhar, isso afeta a segurança, principalmente no momento de emergência. Que além da multa, pode haver um impedimento de voar por até 6 ou 12 meses, né?
2: As novas medidas passam a valer a partir de 14 de setembro. Reportagem Cleide Lopes.
0: Para saber mais sobre a Resolução 800 da ANAC, que cria regras para atos de indisciplina, acesse pareceexagero.com.br.
1: Estudantes que ingressaram em cursos presenciais de licenciatura este ano já podem se inscrever no PED Meia Licenciaturas.
0: O prazo vai até o dia 19 de dezembro, enquanto houver vagas.
1: Podem participar estudantes que tiveram pelo menos 650 pontos no Exame Nacional do Ensino Médio, o Enem, e foram matriculados por meio do Sisu, ProUni ou Fies.
0: A bolsa é de R$1.050 por mês durante todo o curso. Desse valor, R$700 podem ser sacados todo mês e R$350 ficam em poupança.
1: As inscrições devem ser feitas pela plataforma Freire no site freire.caps.gov.br.
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0: Hoje vamos viajar até o sertão do Nordeste, no interior do Piauí.
1: É na Serra da Capivara que encontramos a maior quantidade de arte rupestre no Brasil.
0: Além do valor histórico, por lá é possível fazer trilhas, escaladas, passeios de bicicleta e até voos livres.
7: sinônimo de fofura e tranquilidade.

0: atividade. A capivara virou febre mundial.
1: Capivara.
0: Maria Luísa Fukushima Rodrigues, de 5 anos, é fã desse animal, que vive perto de lagos e rios em várias partes do país.
2: Maria Luísa, qual é o seu bichinho preferido?
3: Capivara.
2: E por quê?
3: Porque eu gosto muito que ela me ensina a nadar, porque ela é bem fofinha.
0: Nas redes sociais, a capivara também virou fenômeno pop, com vídeos que mostram a rotina sociável dessas adoráveis criaturas.
1: Capivara.
0: O sucesso é tanto que a capivara ganhou um dia mundial, comemorado na próxima segunda-feira. E no Brasil, a fama do bichinho não é diferente. E hoje, vamos conhecer um lugar que leva o nome da nossa estrela. No interior do Piauí, a arqueóloga Nied Guidon encontrou em 1979 um verdadeiro tesouro da história. Vestígios humanos de mais de 50 mil anos atrás. Mais de 1.300 sítios arqueológicos já foram catalogados na Serra da Capivara. São pinturas rupestres que registram cenas de caça, rituais, danças e outras atividades do cotidiano de povos que viveram na região. E para preservar toda essa história, foi criado o Parque Nacional da Serra da Capivara, no meio da Caatinga brasileira. Em 1991, o local entrou para a lista de Patrimônio Mundial da Unesco. Quem conta a história do desenvolvimento do local é a arqueóloga e pesquisadora Gisele Felice.
4: A ideia era fazer com que tivesse alguma coisa que pudesse gerar renda, melhorar a qualidade de vida das pessoas e, ao mesmo tempo, preservar o patrimônio cultural, que seriam sítios arqueológicos com as pinturas rupestres, que são magníficas, e preservar o patrimônio natural.
0: E quem vai visitar, é bom saber que tem bastante coisa para ver, hein? Como disse o professor de geografia e guia turístico Wilke Amorim Lopes.
5: Ele tem vários atrativos. Nós temos cânions, nós temos a fauna, nós temos a flora, temos as pinturas rupestres, temos dois museus para proporcionar o turista, o visitante, a conhecer o Parque Nacional Serra da Capivara. Nós temos também fósseis da megafauna. Há 12 mil anos atrás, nós temos mais da megafauna, preguiça gigante, mastodonte, macrauchenha, iriamas.
0: A história a olhos vistos. Foi o que o professor universitário de Recife, Pernambuco, Raimundo Nonato Ferreira, teve a oportunidade de mostrar ao filho de 10 anos na Serra da Capivara.
6: Ele mesmo disse que foi uma experiência sem igual, inclusive algumas coisas que ele tinha visto na escola. E agora ele pôde ter a oportunidade de visitar as pinturas rupestres, ver esses rastros deixados há mais de 5, 10, 15, 50 mil anos pelo homem americano. E ele pôde ver, não só como foi descrito na sala de aula, mas pôde ver em loco. Então, assim, para ele foi uma experiência única.
0: Ficou curioso? Para conhecer mais sobre a história do parque, que fica no meio da Caatinga, a visita está aberta todos os dias, das 6 da manhã às 6 da tarde. Mas atenção, a entrada no parque só é permitida com guia credenciado do ICMBio. Tudo para proteger a biodiversidade do sertão e o legado das pinturas rupestres. Eu sou a Raquel Mariano e até a próxima viagem.
7: E na próxima sexta-feira, nós vamos celebrar o primeiro Dia Internacional das Cavernas, comemorado oficialmente em 13 de setembro. Até lá!
8: E essas foram as notícias do governo federal.
7: Fique agora com as notícias do Poder Judiciário e do Congresso Nacional. Boa noite, um bom fim de semana.
8: A gente volta na segunda-feira, uma boa noite.
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10: Você vai ouvir agora notícias do Poder Judiciário.
1: STF homologa planos estaduais contra violações de direitos no sistema prisional.
10: Telegram detalha ações contra desinformação em plano para eleições.
1: FGTS completa 60 anos neste mês.
10: Boa noite, eu sou Leandro Bezerra.
1: Eu sou Walter Lima.
10: STF confirma planos de reestruturação do sistema penitenciário de 14 estados.
1: Os demais estados e o DF tiveram os planos validados, mas com ressalvas. Carolina Chaves.
11: Em 2024, o STF homologou o Plano Pena Justa, que prevê medidas para enfrentar problemas históricos do sistema prisional. A partir dessas diretrizes, estados e Distrito Federal elaboraram planos locais. Agora, o Supremo também definiu como será feito o monitoramento das ações. Os tribunais de justiça terão que padronizar os procedimentos e monitorar o cumprimento das medidas previstas. Os corregedores gerais de justiça deverão acompanhar a execução dos planos com o apoio dos grupos de monitoramento e fiscalização do sistema carcerário. As informações deverão ser encaminhadas ao CNJ pelos comitês locais. Juízes corregedores de presídios e magistrados responsáveis pelas varas de execuções penais também poderão auxiliar na fiscalização.
10: Telegram apresenta plano de conformidade para as eleições.
1: A medida faz parte das ações do TSE para o combate da desinformação. Guilherme Firmino.
12: Segundo o plano, a plataforma poderá remover materiais potencialmente ilegais, restringir ou excluir contas em desacordo com o plano e usar marcadores para alertar os usuários sobre possíveis fraudes ou conteúdos falsificados. A plataforma também pode fazer a moderação de grupos, contas, bots e canais, através de denúncias ou por um sistema de detecção interna. A empresa deixa claro que as medidas abrangem apenas as funcionalidades públicas do serviço. As comunicações privadas permanecem protegidas e não são monitoradas.
10: Lei que criou o FGTS completa 60 anos no domingo, 13 de setembro.
1: O fundo foi criado em 1966. Larissa Batista.
13: Há 60 anos, o FGTS funciona como uma rede de proteção para quem trabalha. O empregador deposita todo mês e, sem descontar do salário, o valor em uma conta vinculada. Esse dinheiro pode ser sacado nas situações previstas em lei, mas é preciso ficar de olho. Cerca de 1,5 milhão de empregadores devem juntos 11 bilhões de reais em FGTS. Por isso, você deve prestar atenção e conferir os depósitos todo mês pelo aplicativo Meu FGTS.
10: Justiça recebe denúncia e ex-deputado TH Joias torna-se réu por corrupção.
1: A denúncia foi apresentada pelo Ministério Público Federal. Vanessa Pereira.
14: A denúncia contra o ex-deputado estadual TH Joias e outras quatro pessoas foi recebida pelo Tribunal Regional Federal da 2ª Região nesta semana. De acordo com o MPF, o esquema envolvia a ocupação de cargos públicos, o vazamento de dados policiais e a facilitação de vantagens ilícitas. Além da condenação pelos crimes imputados, o MPF requereu ao tribunal a manutenção das medidas cautelares pessoais e patrimoniais fixadas pela Justiça. O tribunal manteve a prisão preventiva dos acusados, ordenou a transferência do ex-deputado para a Penitenciária Federal e deu aval ao compartilhamento de provas e uso de bens apreendidos.
10: Medida protetiva não pode impor à vítima de crime sexual o ônus de se afastar do acusado no trabalho.
1: Essa decisão é do ministro Antônio Carlos Ferreira, do STJ. Fátima Uchoa.
15: Inicialmente, a medida protetiva determinava que o acusado mantivesse distância mínima de 100 metros da vítima de crime sexual e não tivesse contato com ela, que trabalha na mesma instituição. Mas, devido à dinâmica profissional, o homem superior e hierárquico comparecia ao local de trabalho da mulher, o que a fazia se afastar das atividades para cumprir a ordem judicial. O ministro Antônio Carlos Ferreira ampliou a medida protetiva de urgência para proibir o investigado de ir ao local de trabalho da vítima. Segundo o ministro, a proteção legal não pode funcionar para obrigar a própria vítima a restringir atividades profissionais para não se encontrar com o investigado.
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10: A você uma boa noite.
1: Um bom fim de semana e até segunda-feira.
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18: Eu sou Humberto Pinheiro e estes são os destaques de hoje do Jornal do Senado, que começa agora. Projeto que autoriza trabalho com reciclagem a presos dos regimes fechado e semiaberto está pronto para votação. Sem aprovação pelo Congresso, 5 medidas provisórias perdem a validade. Congresso participa de campanha Setembro Amarelo de prevenção ao suicídio. Boa noite. Presos dos regimes fechado e semiaberto poderão trabalhar com reciclagem de materiais. É o que prevê um projeto que já foi aprovado pela Comissão de Meio Ambiente e agora está pronto para ser analisado pela Comissão de Constituição e Justiça. A proposta altera duas legislações para viabilizar o trabalho de pessoas presas na coleta e na reciclagem de materiais. Mais detalhes com o repórter César Mendes.
19: O projeto em análise na Comissão de Constituição e Justiça permite a participação de presos em atividades de limpeza urbana e de manejo de resíduos sólidos. Iniciativas que, segundo o autor, senador Sérgio Petecão, do PSD do Acre, vão contribuir para a ressocialização e para o desenvolvimento sustentável. O texto, aprovado pela Comissão de Meio Ambiente em junho, muda duas legislações para que isso seja possível. A Lei de Saneamento Básico, incluindo a possibilidade de que a triagem de resíduos seja realizada pelos condenados, e a Política Nacional de Resíduos Sólidos, para que o desenvolvimento de projetos de reciclagem por presos seja considerado como uma das iniciativas atendidas prioritariamente por linhas de financiamento público. O texto original previa ainda mudanças na Lei de Execução Penal, mas isso foi retirado da proposta sob a justificativa de que já existem normas legais que autorizam o funcionamento de oficinas de reciclagem nos presídios. Como explicou o relator designado, senador Confúcio Moura, do MDB de Rondônia.
20: Devemos reconhecer que, pelo atual regulamento jurídico, não há vedação alguma para a implantação de oficinas de reciclagem de resíduos sólidos nas unidades prisionais, já existindo, inclusive, experiência nesse segmento.
19: Se for aprovado na comissão e não houver recurso para a votação no plenário, o projeto seguirá para a Câmara dos Deputados.
18: Entre meninas de 15 a 19 anos, o Brasil registrou mais de 289 mil partos em 2023. O dado foi divulgado pelo Ministério da Saúde e alerta para a gravidez na adolescência. Para prevenir a gestação nessa faixa etária, o Senado analisa um projeto de lei que torna obrigatória a veiculação de campanhas educativas sobre a prevenção da gravidez na adolescência e os riscos físicos e mentais relacionados ao aborto. A divulgação deve ocorrer no rádio, na televisão, nas redes sociais, nos cinemas, nas lojas de aplicativos e em jogos eletrônicos voltados para adolescentes. A iniciativa já foi aprovada pela Comissão de Direitos Humanos, onde contou com parecer favorável da senadora Damares Alves, do Republicanos do Distrito Federal. Ela pontuou a importância de incluir também o público masculino nas ações de conscientização sobre a gravidez entre os adolescentes. Atualmente, a proposta aguarda a análise da Comissão de Assuntos Sociais.
21: Estudos apontam que campanhas que incluem os meninos e as meninas são mais eficazes, pois promovem uma cultura de responsabilidade compartilhada, empatia e respeito mútuo.
18: Sem aprovação pelo Congresso, 5 medidas provisórias acabaram perdendo a validade. Entre elas, está a que trata do novo Desenrola Brasil, programa do governo federal voltado à renegociação de dívidas de pessoas físicas. Repórter Pedro Pincer.
22: Entre elas está a MP do novo Desenrola Brasil, programa do governo federal voltado à renegociação de dívidas de pessoas físicas. Os devedores que participassem do programa teriam o CPF bloqueado em plataforma de apostas de cota fixa no prazo de 12 meses após a assinatura do contrato de renegociação. Para o senador Paulo Paim, do PT do Rio Grande do Sul, essa exigência era acertada.
23: Quem já está endividado não pode ser empurrado para um ciclo ainda mais grave de perdas, especialmente em um ambiente como o das apostas online.
22: Também perderam validade quatro medidas provisórias editadas pelo governo para reduzir os impactos econômicos dos conflitos no Oriente Médio. Uma delas destinava 14 bilhões e meio de reais para financiar a compra de veículos como caminhões, ônibus e micro-ônibus.
18: A fachada do Congresso Nacional está com uma iluminação especial até domingo, em apoio ao Setembro Amarelo, campanha de prevenção ao suicídio. A ação acontece na semana em que o assunto foi debatido no Senado. Reportagem de Yasmin Rodrigues.
2: A iluminação especial amarela do Congresso reforça a campanha Setembro Amarelo, que busca reduzir o estigma e estimular a procura por ajuda. Um dos requerentes foi a senadora Damaris Alves, do Republicanos do Distrito Federal, que nesta quinta-feira, 10 de setembro, data nacional de prevenção do suicídio, presidiu uma audiência pública sobre o assunto na Comissão de Direitos Humanos.
3: O Congresso Nacional está fazendo sua parte. Nós estamos aprovando leis todos os dias sobre o tema. Será que são só leis que nós vamos ter que construir ou nós vamos ter que fazer entregas de políticas públicas efetivas? Mas esse é um tema que não depende só do poder público.
2: Para quem precisa de apoio, o Centro de Valorização da Vida oferece atendimento gratuito e sigiloso pelo telefone 188, 24 horas por dia.
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5: Meu nome é Marta Garski, eu moro em Brasília e eu gostaria de saber por que nessas eleições serão escolhidos dois senadores.
4: Quem responde é o consultor legislativo Gilberto Guerzoni.
24: Marta, a nossa Constituição prevê que o Senado é renovado de forma alternada de um terço e dois terços. Então, a cada quatro anos, a gente elege senadores, alternadamente um senador e dois senadores, uma vez que cada estado e o Distrito Federal tem três senadores. Então, neste ano, nós vamos escolher dois senadores porque há renovação de dois terços da Casa.
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18: E neste ano, fique atento. A votação é de dois senadores e serão dois votos para candidatos diferentes. Ou seja, é preciso escolher um candidato ou candidata, confirmar o voto e depois registrar o segundo voto para outro candidato. Se o eleitor digitar o mesmo número duas vezes, o primeiro voto será considerado válido, mas o segundo será anulado. E tem outro detalhe importante. Na eleição para senador, não é possível votar apenas no número do partido. O voto precisa ser dado a um candidato. Se o eleitor digitar somente o número da legenda, o voto será considerado nulo. Para não esquecer os números, o eleitor pode levá-los anotados em um papel no dia da eleição. O primeiro turno será no dia 4 de outubro. E para ajudar o eleitor a se informar, o Senado Federal preparou uma página especial com informações sobre as eleições. O conteúdo está disponível em senado.leg.br/eleições. Com edição de Paula Groba e trabalhos técnicos de Eliseu Caires, o Jornal do Senado fica por aqui. Acompanhe agora as notícias do Tribunal de Contas da União e da Câmara dos Deputados. Boa noite e um bom fim de semana.
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0: Câmara dos Deputados.
6: Deputados aprovam projetos para estruturar e incentivar o futebol feminino.
7: Câmara dá preferência a candidato afastado do convívio familiar no ProUni.
6: Povos tradicionais deverão autorizar empreendimentos em seus territórios.
7: Boa noite. Avança na Câmara projeto que prevê autorização dos povos tradicionais à realização de obras e empreendimentos em seus territórios. A repórter Silvia Munhato traz mais informações sobre a proposta.
8: A Comissão de Amazônia dos Povos Originários e Tradicionais da Câmara dos Deputados aprovou o projeto que exige consulta prévia e autorização de povos indígenas, quilombolas e outras comunidades tradicionais antes do licenciamento de obras e empreendimentos que possam afetá-los. Pela proposta, os povos e comunidades tradicionais terão acesso prévio às informações sobre o empreendimento e seus possíveis impactos, com prazo adequado para análise e manifestação. O texto prevê ainda que as regras da consulta sejam definidas em conjunto com os grupos potencialmente afetados, respeitando suas tradições, idiomas e formas próprias de organização social. Em caso de divergência entre os moradores impactados e o empreendedor, prevalecerá a decisão da população afetada. A relatora foi a deputada Célia Chacriabá, do PSOL de Minas Gerais.
9: Nós estamos protegendo com esse projeto o direito mais sagrado, também o território e também a prevenção da saúde. A instalação desses aterros contamina os lençóis freáticos, provoca a insegurança alimentar, nutricional e também o adoecimento da população, provocando um verdadeiro ecocídio. Nenhum empreendimento desse porte pode passar por cima da identidade e do bem viver de nossos povos.
8: A versão original do texto apenas proibia a instalação de aterros sanitários em territórios de povos e comunidades tradicionais. A relatora, no entanto, ampliou o alcance da medida para abranger qualquer empreendimento capaz de provocar impactos diversos sobre essas populações. A relatora afirmou que a legislação já garante a participação desses povos, mas essas consultas nem sempre são respeitadas. Por causa da alteração do texto, o deputado Capitão Alden, do PL da Bahia, requereu que o projeto também seja analisado pela Comissão de Desenvolvimento Econômico. Segundo ele, as mudanças afetam a segurança jurídica dos processos de licenciamento. A proposta que condiciona a realização de empreendimentos em terras indígenas à concordância desses povos ainda deve ser analisada pelas comissões de Desenvolvimento Urbano e de Constituição e Justiça. Da Rádio Câmara de Brasília, Silvia Munhato.
0: Direitos Humanos.
6: Raimundo, PT do Rio de Janeiro, defende a aprovação de projeto que cria uma política nacional para a população em situação de rua. Relator da proposta, ele afirma que um dos objetivos é combater a aporofobia, definida como medo, rejeição ou distanciamento em relação às pessoas pobres.
11: Aporofobia é um termo que poucas pessoas talvez tenham familiaridade com ele, mas é pavor aos pobres, isso é temor aos pobres, medo dos pobres, quer dizer, distanciamento dos pobres. E nós sabemos que há muitas pessoas empobrecidas no nosso país, a população em situação de rua, na última contagem que temos, ela chega a quase 350 mil pessoas no Brasil, e são homens e mulheres, nossos irmãos e irmãs, que merecem ser respeitados e que têm direito aos direitos que qualquer cidadão brasileiro tem.
7: Raimond pondera que a iniciativa busca não apenas assegurar direitos básicos, mas também promover uma mudança cultural que supere a aporofobia. O parlamentar reitera que quer garantir a dignidade da pessoa humana em todo o território nacional.
0: Segurança Pública.
6: Guilherme Derrite, do PP de São Paulo, defende a criação de regras para investigar crimes digitais e ampliar a cooperação entre órgãos públicos e plataformas. A ideia é compartilhar dados em casos de situação de emergência, como abuso sexual de crianças e adolescentes e maus tratos contra animais.
7: Guilherme Derrite também quer reforçar o combate aos crimes digitais com estruturas especializadas dentro das secretarias estaduais de segurança pública. O projeto do deputado estabelece regras de transparência para as plataformas e atualiza a legislação sobre a exploração sexual infantil na internet.
6: Sóstenes Cavalcante, do PL do Rio de Janeiro, apresentou o projeto que proíbe a venda de réplicas da carteira de identificação da pessoa com transtorno do espectro autista e de documentos semelhantes. Ele explica que o objetivo é evitar a fraude do documento de forma gratuita.
7: Sóstenes Cavalcante afirma que essa comercialização pode levar famílias a comprar documentos sem validade oficial, além de abrir espaço para o uso indevido de benefícios. O projeto do parlamentar prevê multa de R$ 1.000 a R$ 10.000, com valor dobrado em caso de reincidência.
6: Projeto de Luísa Erundina, do PSOL de São Paulo, determina que o crime de feminicídio nunca seja considerado crime militar. A deputada entende que esses casos devem ser julgados pela justiça comum, mesmo que o crime ocorra em quartéis ou envolva integrantes das Forças Armadas.
7: Luísa Erundina argumenta que o feminicídio é motivado pelo ódio e pela violência de gênero e não tem relação com a disciplina militar. Para ela, a medida garante que os acusados sejam julgados pelo tribunal do júri para evitar decisões corporativistas.
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0: Novas leis viabilizaram a Copa Feminina de 2027 e propostas aprovadas reforçam o protagonismo das mulheres no futebol. A reportagem é de José Carlos Oliveira.
1: A realização da Copa Feminina de Futebol e o fortalecimento do protagonismo das mulheres no esporte passam pelo Congresso Nacional. Deputados e senadores já aprovaram leis que viabilizam a competição prevista para 2027 e analisam várias propostas de incentivo permanente às jogadoras desde as divisões de base. Uma das leis, já em vigor, permite que as 8 cidades-sedes da Copa deem isenção de ISS, Imposto sobre Serviços, para empresas envolvidas na organização do evento. Outra lei regulamenta direitos e deveres da União e da FIFA durante a Copa. A relatora do texto na Câmara, a deputada Gleisi Hoffmann, do PT do Paraná, destacou os reflexos positivos da competição para o Brasil.
2: Ao investir em um grande evento, cria empregos, estimula a economia do turismo e melhora a infraestrutura com o legado de obras. Contribuirá para o alcance de objetivos como viabilizar a entrega de infraestrutura esportiva e para esportiva e a fomentar a prática do futebol feminino em todas as regiões do Brasil.
1: A chamada Lei Geral da Copa Feminina traz regras sobre comércio nas áreas dos eventos, publicidade, exploração de marcas e imagens, concessão de vistos para trabalhadores estrangeiros, venda de ingressos, segurança pública e funcionamento de serviços durante a competição. A aprovação não foi unânime. O deputado Kim Kataguiri, do Missão de São Paulo, lembrou a Copa Masculina de 2014 para criticar o fato de o Brasil sediar outro evento da FIFA.
3: O discurso de que a Copa deixa infraestrutura, deixa legado é falacioso, a gente já escutou essa balela, não deixou nada. A FIFA vem, saqueia o país e depois vai embora.
1: O Brasil participou de todas as 9 edições anteriores da Copa Feminina e tem a maior artilheira da competição, a alagoana Marta, com 17 gols em 22 jogos de 6 Copas. A Copa Feminina de 2027 será a primeira na América do Sul. Vai reunir 32 seleções entre 24 de junho e 25 de julho do ano que vem, com jogos em Belo Horizonte, Brasília, Fortaleza, Porto Alegre, Recife, Rio de Janeiro, Salvador e São Paulo. A Câmara ainda analisa vários outros projetos de lei para incentivar o futebol feminino. Os textos tratam de incentivos financeiros e superação da discriminação de gênero, entre outros temas. O deputado Marcos Braz, do PSDB do Rio de Janeiro, tem proposta com foco nas categorias de base.
4: Obriga que escolinhas de projetos de futebol financiados com dinheiro público federal ofereçam turmas femininas. Não dá mais para o Estado financiar projeto esportivo que só enxerga o menino. Se tem verba pública, tem que ter vaga para a menina também. Assim que a gente forma a próxima Marta.
1: A ex-deputada Carla Aires, do PT de Santa Catarina, atualmente vereadora em Florianópolis, é autora de projeto de lei que cria o marco legal do futebol feminino. Da Rádio Câmara de Brasília, José Carlos Oliveira.
0: Homenagem.
5: A Câmara realizou sessão solene para a entrega da medalha do mérito evangélico Daniel Berg e Gunnar Wingren, por iniciativa de Raimundo Santos, do PSD do Pará. Ele lembra que 12 pessoas foram homenageadas com a medalha.
6: Então, o reconhecimento que a Câmara dá com essa medalha precisa reconhecer aquelas pessoas ou instituições que tiveram serviço de cunho evangelístico, mas com seus reflexos notadamente percebidos em favor da sociedade, levando não só o evangelho, mas levando a cidadania, a inclusão social, o apoio às pessoas desassistidas, onde o Estado às vezes não consegue chegar. É importante saber que essas igrejas não chegam sozinhas ali. Há líderes, há pastores, há pastoras, pessoas ou instituições que prestaram grandes serviços de evangelização, mas que os reflexos alcançaram centenas, milhares, milhões de pessoas.
0: A sessão solene para a outorga da medalha do mérito evangélico Daniel Berg e Gunnar Wingren aconteceu em junho. Segundo Raimundo Santos, a escolha do mês é uma homenagem ao aniversário da Assembleia de Deus, fundada em 18 de junho de 1911, na cidade de Belém, no Pará.
7: Saúde.
5: A Câmara aprovou o projeto que obriga o acompanhamento em tempo real dos estoques de medicamentos do SUS. A reportagem é de Marcelo Larcher.
8: A Câmara dos Deputados aprovou o projeto que cria um sistema para acompanhar em tempo real o consumo, o abastecimento e o estoque de remédios e produtos do Sistema Único de Saúde, o SUS. O projeto, já aprovado pelo Senado, determina que o governo federal, estados e municípios devem manter em conjunto dados atualizados sobre a quantidade de produtos e medicamentos em estoque. Isso vai permitir um acompanhamento constante dos níveis de produtos à disposição, inclusive das farmácias populares. A administração do sistema será compartilhada entre os gestores federais, estaduais e municipais do SUS. A justificativa para o projeto foi um relatório do Tribunal de Contas da União que apontou falha do Ministério da Saúde no acompanhamento dos estoques de medicamentos usados durante a pandemia de Covid-19. A proposta foi aprovada de maneira simbólica pelo plenário da Câmara. Antes disso, o relator na Comissão de Seguridade Social e Família, deputado Luiz Lima, do Novo do Rio de Janeiro, disse que a criação de um sistema que possibilite a consulta aos estoques públicos de medicamentos e produtos para a saúde contribui para a eficácia e transparência da gestão. Mauro Junqueira, secretário executivo do Conselho Nacional de Secretarias Municipais de Saúde, o CONASSENS, disse apoiar o controle de estoque, mas apontou problemas que precisam ser sanados para que haja um acompanhamento em tempo real. Ele explicou que o que foi acertado após o relatório do TCU foi a atualização diária dos dados na Base Nacional de Assistência Farmacêutica, o sistema atual, de modo que se saiba o nível de estoque relativo ao dia anterior. Para Mauro Junqueira, nem todos os municípios conseguem hoje fazer esse controle em tempo real.
7: Tem muitos municípios com dificuldade de conectividade, de infraestrutura. Além disso, o SUS gera diariamente um volume muito grande de dados que precisam ser armazenados, processados e integrados. CONASEMES, como a voz dos municípios no SUS, é totalmente favorável à transformação digital no SUS, mas para chegar ao controle em tempo real em todo o país, é preciso superar desafios importantes de conectividade, de infraestrutura e do subfinanciamento do Sistema Único de Saúde.
8: O projeto que cria um sistema para acompanhar em tempo real o consumo, o abastecimento e o estoque de remédios e produtos para a saúde no SUS será enviado para a sanção presidencial e já pode virar lei. Da Rádio Câmara de Brasília, com informações de Antônio Vital, Marcelo Larcher.
0: Paulo Soares, do Podemos de São Paulo, trabalha em projeto para atualizar a tabela do SUS e melhorar o financiamento de santas casas e hospitais filantrópicos. O deputado afirma que a defasagem nos valores pagos por procedimentos médico-hospitalares compromete o funcionamento dessas unidades.
9: São santas casas vivendo no sufoco, são hospitais filantrópicos à beira da falência, são irmandades tentando entregar a chave para a promotoria para ver o que se faz com aquilo, porque não há uma sustentabilidade financeira daquilo tudo. Como é que se sustenta hoje uma santa casa, um hospital filantrópico, sendo que alguns dos procedimentos prestados ali dentro estão com a tabela defasada perante o SUS há 20, 23 anos?
10: Paulo Soares defende revisões periódicas da tabela para que os hospitais não dependam de negociações políticas pontuais. Ele também aponta que a medida pode ajudar a descentralizar atendimentos, reduzindo deslocamentos de pacientes de cidades menores para polos regionais.
0: Economia. A Câmara aprovou o projeto que estabelece diretrizes para fortalecer a indústria brasileira com estímulos à inovação e à geração de empregos. Márcio Biolchi, do MDB do Rio Grande do Sul, apoia o texto que também busca reduzir a dependência de produtos e tecnologias estrangeiras.
10: Márcio Biolchi ressalta que, entre as medidas previstas, estão incentivos à produção nacional por meio de bens e serviços desenvolvidos no país. A proposta ainda reforça mecanismos de defesa da indústria brasileira diante de práticas comerciais consideradas prejudiciais no mercado internacional.
0: Delegado Caveira, do PL do Pará, apresentou o projeto para proteger consumidores que utilizam poços, cisternas ou outras fontes regulares de abastecimento de água. A proposta visa impedir que concessionárias obriguem esses usuários a desativar a fonte alternativa por existir rede pública disponível.
10: O texto de delegado Caveira também proíbe a cobrança de tarifa quando o serviço não é utilizado. De acordo com a proposta, nos imóveis abastecidos por fontes alternativas, a cobrança pelo esgoto deverá considerar o volume efetivamente medido ou outro método técnico de cálculo.
0: Transportes. Projeto de Fernando Monteiro, do PSD de Pernambuco, pune concessionárias de aeroportos por atrasos e falhas em serviços. A proposta autoriza a Agência Nacional de Aviação Civil, a ANAC, a aplicar sanções a concessionárias que descumprirem indicadores de qualidade em etapas como desembarque e restituição de bagagens.
10: Pelo texto de Fernando Monteiro, as penalidades variam de advertências e multas até a caducidade da concessão em casos graves. Para o congressista, a medida protege o passageiro e garante a eficiência no atendimento pós-pouso.
0: Educação. A Câmara aprovou a preferência no ProUni para candidatos afastados do convívio familiar. Conheça as medidas propostas com a repórter Paula Bittar.
11: A Comissão de Constituição e Justiça da Câmara aprovou uma proposta que dá prioridade, em caso de empate na fase de pré-seleção do programa Universidade para Todos, o ProUni, a estudantes com histórico de afastamento do convívio familiar. O afastamento deverá ter sido motivado por negligência, discriminação, exploração, violência, crueldade ou opressão. O relator, deputado Roberto Duarte, do Republicanos do Acre, ressaltou que a proposta está alinhada a preceitos constitucionais, como o princípio da dignidade humana, o direito à educação como dever do Estado e o princípio da igualdade.
12: Esses jovens enfrentaram barreiras imensas até aqui. Garantir o acesso ao ensino superior é dar a eles a oportunidade de reconstruir suas histórias com dignidade e conquistar a independência financeira. A educação transforma vidas e quando formamos profissionais que superaram tantas adversidades, fortalecemos toda a nossa sociedade.
11: A proposta que dá prioridade em caso de empate na fase de pré-seleção do programa Universidade para Todos, o ProUni, a estudantes com histórico de afastamento do convívio familiar vem do Senado, onde já foi aprovada. Portanto, já pode seguir para a sanção presidencial, a menos que haja recurso para a votação pelo plenário da Câmara. Da Rádio Câmara, de Brasília, Paula Bittar.
10: Felipe Francischini, do Podemos do Paraná, pede que a Câmara, com o apoio do Tribunal de Contas da União, fiscalize a aplicação de recursos da merenda escolar em Grajaú, no Maranhão. A ideia é apurar possíveis irregularidades em uma licitação de mais de 12 milhões de reais.
0: Para Felipe Francischini, há indícios de entrega de alimentos antes da conclusão da licitação e um aumento de mais de 500% no valor do contrato em relação ao ano anterior. Ele defende ainda a identificação dos responsáveis e eventual ressarcimento ao erário, caso as irregularidades sejam confirmadas.
10: A Câmara analisa projeto que altera a Lei de Diretrizes e Bases da Educação para garantir aos pais ou responsáveis o direito prioritário de orientar a formação moral e ética dos filhos. Márcio Onaiser, do Solidariedade do Maranhão, explica que o objetivo é exigir que as escolas deem transparência sobre temas sensíveis.
0: O texto de Márcio Onaiser proíbe que escolas imponham conteúdos que contrariem as convicções familiares ou façam direcionamento ideológico. De acordo com o autor, a medida não cria censura, mas reforça a parceria e o diálogo entre a família e a escola.
10: Termina agora o Jornal Câmara dos Deputados, produzido pela Rádio Câmara, com trabalhos técnicos de Everson Urani e a apresentação de José Carlos Andrade e Luciana Vieira. Uma boa noite para você.
0: Uma ótima noite. A Voz do Brasil está de volta na segunda-feira. Excelente fim de semana.
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